0: Ai, cara de santa, eu vou dizer, 21 horas agora, 9 horas em Guarambi, hora de Brasília, hora oficial do Brasil.
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0: Pois é, quem tá ouvindo a gente é Tony da Probike, gente boa, encontro Tony sempre por aí, né? Olha só, rapaz, quem pode, pode, hein, Tony? Boa noite, Coimbra, e é bom, viu? Ai, ai, ai, ai, ai, nem vou falar, viu, Tony? Nem vou falar aqui pra não despertar curiosidade. 21 horas, a gente vai a um breve apoio cultural, a gente volta já já. 21 horas.
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1: 9 horas.
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0: Olha aí, já é 21:12, é mole, rapaz, 21:12. Vamos que vamos, 21:12 agora, Romance da Cidade, especial do Amado Batista. Tem alguém pra falar com a gente aí? Não? Então vamos de música, né? Porque hoje é especial. Especial é assim, é desarmar a música do Amadão, né?
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0: As melhores você ouve aqui no programa noturno mais que demais do seu rádio.

Aê, gente boa! Hoje a gente tá passando só aquelas, né, do Amado Batista, aquelas que você já tem um tempinho que não ouve. A gente fez questão de passar essas boas aí, né, que o meu amigo Bena falou assim, olha, passa as mais antigas, quase que ninguém passa. Eu falei, ô Bena, vou fazer um apanhado. Se bem que nós já passamos umas duas aí ou três que a galera pede sempre, né? Mas teve essa daí também, que é a sucessão, né? Boa demais, é boa demais, gente boa. E aí, né, a gente faz um apanhado daquelas que a gente quase não passa do Amado Batista, né? Bacana, não é? É boa demais, rapaz, é boa demais. Vamos lá, Rádio Cidade FM 104,9, tvguanabi.com.br. A Rádio do Sucesso, a Rádio Region City. 21 e 16, Brasil, 21 e 16. Da noite, vamos que vamos, né? Essa é boa, auspício, solta aí, produção.

0: Aí, três consecutivas dele, do Amado Brasil Sucesso Batista, aqui na nossa programação.
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0: É o nosso programa aqui na Radio City. Daqui a pouquinho, a gente vai embora, né? Mas eu vou anunciar o Geraldo. O Geraldo, ele vai chegar também pra fazer o programa às 10, né? O programa Geraldo é tão bom quanto o meu. E você sabe disso porque acompanha, né? Você que gosta da programação noturna da 104 FM, você sabe que o Geraldo também tem boas músicas, boas participações, né? Tem participação em massa. Mas esse é o nosso programa. Amanhã é Sabadão Maravilha, né? Depois, domingão, tá pintando aí, gente, um novo final de semana, né? Mais uma vez, tivemos um feriadão no meio da semana, exatamente na quarta-feira, não na terça, né? Não, de terça pra quarta, foi quarta-feira mesmo, 23 pro dia 24, né? Ei, Brasilzão, que tem feriado, né, rapaz? Eu vou dizer, é duro, viu?
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0: Ah, pra quem não é autônomo, né? Gosta, porque quem presta serviço o tempo todo tá ali dando satisfação, trabalhando, aí gosta, né? Dos feriados. Mas pra nós que é autônomo, né? Na maioria das vezes a gente não gosta, não. Porque pesa no nosso orçamento, né? Tira da gente aquele dia que a gente ia ganhar um dinheiro. Autônomo é assim, né? Pois é, são 21 e 26. Vamos de música. Dá tempo pra ouvir mais um aí, produção? Então solta aí, produção. Solta aí.

0: Só as diferentonas a gente passou hoje, né? Aquelas que não é comum a gente passar. Mas estamos indo embora, viu? 21h31 agora. Daqui a pouquinho chega Geraldo Ferreira aí, fazendo o seu programa, um show de bola, né? A gente promete voltar na próxima segunda-feira. Mas desde já eu quero desejar a todos um ótimo final de semana, com muito cuidado, viu? Se for curtir, curta com responsabilidade. Você precisa voltar para casa. Tem alguém que te ama esperando por você. E também não queremos que você seja notícia na próxima segunda-feira. Olhe lá, hein? Olhe lá. Já tivemos muita curtição. Agora é hora de descansar, né? 21h31, gente boa. 9h31. O nosso abraço, nosso carinho. Na próxima segunda-feira, o nosso programa, você já sabe, né? Volta a tudo à normalidade. Segunda-feira a gente tem o melhor da MPB, né? Aí na terça-feira a gente tem Sertanejão Raiz. Sertanejão Raiz. Quando for na quarta-feira, a gente tem o Internacional. Na quinta, nós temos novamente a repetição da segunda-feira, né? E é claro que na sexta-feira, né? Na sexta-feira tem um especial do Roberto Carlos. 21h32, nosso abraço, nosso carinho aí. Tenha fé em Deus, tenha fé na vida, viu? Tente outra vez.
1: Nove horas e 32 minutos.

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0: Becker lá, ó, tem ideia. Ó. Mas agora, ó, tá muito mais estável, cara. Geralmente, quanto mais zoom você dá, menos estabilização tem. Mas eu preciso testar muito mais essa câmera aqui.
1: E 58 minutos.

0: 10:03.
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0: Boa noite, Guanambi região. Boa noite, Bahia do meu coração. Boa noite, Brasil. Buenas noites, Latinoamérica. Boa noite, planeta Terra. Você está ouvindo Geraldo Ferreira e o programa Sintonia Emocional nas ondas da Rádio Cidade 104,9 FM de Guanambi, Bahia. Ou poderá me ver através das minhas lives nos meus Facebooks, Geraldo Ferreira da Silva, ou ainda através das outras lives minhas nos meus Instagrams também, Geraldo Ferreira da Silva, ou nos ouvir mediante o aplicativo da TV Guanambi. Baixe o app da TV Guanambi no seu celular, no seu tablet, na sua TV Smart, no seu computador e nos ouça em Guanambi, nas cidades da região, na Bahia, no Brasil e em qualquer lugar do planeta Terra ou do espaço sideral que tenha internet. Eu quero aqui externar meus agradecimentos a Jesus Cristo, a Maria, sua mãe, nossa mãe, a Tony Nogueira, o nosso diretor, o cara legal, a Marcos Coimbra, meu professor de sonoplastia, e aos demais colegas locutores desta emissora na pessoa de Val Rodrigues. Registrando audiência de Oliveira Planejados, a maior fábrica de móveis de Guanambi região. Aprender sem limites, boa noite, seja bem-vindo ao Sintonia Emocional. Lucinete Moreira, obrigado pelo carinho da audiência. Registrando também a audiência de Ian, de Edson Dutra Júnior, Edinho Cafoninha, filho do velho Cafona, Jonas Viana e Dona Delma na Fazenda Mulungu, o empresário Tom e Dona Leia da Probike, Gil da Mochila, Morena Lima Oliveira e Dona Zélia, sua mãe, na Fazenda Vargem da Flecha, Alminon Pereira e família, Marlúcia Técnica Enfermagem e Glória Maria. Caros ouvintes, o tema do nosso programa de hoje é o ser nordestino, é ter o coração nordestino, portanto vamos ouvir o poeta Flávio Leandro, orgulho de ser nordestino.
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registrando audiência de Mary Gonzalez, de Eliane Farias em Biaçuçu, da minha colega radialista Wanda Lúcia, locutora da Rádio Alternativa 104,9 FM de Candiba. Boa noite, seja bem-vinda ao Sintonia Emocional. Registrando também a audiência do cantor Del Lima. Obrigado pelo

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1: 22:20, ou seja, 22:20 aqui na Rádio Cidade. 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Portanto, vamos lá, hoje é sexta-feira, é dia de sextar, é dia de tomar o kit Viagra e de bater o Presto Barba na parede do banheiro, é dia de fazer o tchê tchê tchê. Bora, Ginigeno, tchê tchê tchê. Bora, Del Lima. Mônica Freitas, boa noite, obrigado pelo carinho da audiência. A minha irmã Maria das Graças, boa noite.

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3: 22:27, ou seja, 10:27 aqui na Rádio Cidade. Registrando a audiência da professora Ovalina, de Pedro Boa Sorte, de quem mais? Avani Martins, em Salvador, Bahia. Obrigado pelo carinho da audiência. 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E vamos com a minha musiquinha, né? Desse jeito aqui, ó, assim, ó. Aliás, Gilberto Gil esperando na janela.
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Registrando a audiência de Jane Fraga Ângela. Boa noite, obrigado pelo carinho da audiência. E de Ildonete Maria, boa sorte em São Gabriel, Bahia. Vamos aos nossos apoiadores culturais. Apoio.

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1: 22:41, ou seja, 10:41 aqui na Rádio Cidade. Registrando a audiência de Gilvan GBI, Dionísio Nogueira, de Márcia Marculino. Sejam bem-vindos, bem-vindas ao Sintonia Emocional. Caros ouvintes, a atividade física é algo fundamental para a nossa saúde física e mental. O pedal é essencial para a nossa saúde. 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E vamos ouvir o tema do nosso programa de hoje, é o ser nordestino, é ter um coração nordestino. Vamos ouvir Amazã com Só Nordestino Conhece.

0: ser nordestino, cabra da pé.
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0: 22:48, ou seja, 10:48 aqui na Rádio Cidade de Guanambi, Bahia. Vamos ao momento poético de hoje.

Romântico, com Geraldo Ferreira, no Sintonia Emocional. Você pode interagir com o seu poema, tanto escrito ou com áudio gravado, através do WhatsApp 99996-1208.

0: influenciada pela cultura nordestina e pela poesia de cordel, com forte apelo emocional e temas como amor, saudade e identidade. Descobriu a poesia aos 14 anos através de Patativa do Açaré e, anos depois, criou o blog Nação Nordestina para divulgar a cultura nordestina e defender o povo de preconceitos. Começou a postar vídeos de suas poesias no YouTube, que alcançaram milhões de visualizações. Um de seus vídeos viralizou após ataque ao povo nordestino, o que o levou a participar do programa Encontro com Fátima Bernardes. Tornou-se presença constante no programa, ganhando um quadro fixo chamado Poesia com Rapadura. Lançou diversos livros de sucesso, como Poesia com Rapadura, 2017, Poesia que Transforma, 2018, e Recomece, 2018. É considerado embaixador do Nordeste e é um dos primeiros escritores de literatura de cordel a alcançar o topo das listas de mais vendidos. Vamos ao poema de Braulio Bessa, declamado por ele mesmo, que tem por título Coração Nordestino. Vai, Braulio, solta.
1: E aí, meu povo, hoje é 8 de outubro, dia do nordestino. Então, eu escrevi um poema para homenagear esse povo, o meu povo. Um povo tão valente, tão batalhador, tão guerreiro, tão forte. E que, como diz o pensador Gibson de Medeiros, um povo que pode até ter dificuldade de vencer a morte, porque a vida a gente já vence todo dia. Tudo isso faz bater um coração nordestino. Um cantador de viola fazendo verso rimado, toicinho de porco torrado numa velha caçarola. Um cego pedindo esmola, lamentando seu destino. É só mais um severino que não tem o que comer. Tudo isso faz bater um coração nordestino. As conversas de calçada, os causos de assombração. Em riba de um caminhão, a mudança inesperada, galinha bem temperada, sem usar tempero fino, quebrante e forte, menino, pra benzedeira benzer. Tudo isso faz bater um coração nordestino. Banho de chuva na biqueira, dindim de coco queimado, menino de pendurado nos braços de uma parteira, manicure faladeira, o gado magro e mufino, novenas para o divino, pedidos para chover. Tudo isso faz bater um coração nordestino. Pracinhas pra namorar, sem pular nenhuma etapa. Cachaça no bar da tapa, cantadores pra rimar. Um forrozinho pra dançar, que também é nosso hino. Quer dançar, eu lhe ensino até o suor descer. Tudo isso faz bater um coração nordestino. Quando a gente olha pro alto, consegue enxergar a lua. Caminhar no meio da rua, sem ter medo de assalto. Um terreiro sem asfalto, sem concreto clandestino, e um açude cristalino, um cheiro no bem-querer. Tudo isso faz bater um coração nordestino. Uma poica paredeira com uns 12 bacurim, gente boa e gente ruim, zoada no fim da feira. Arapuca, baladeira, o chapéu de Virgulino, na bodega de Firmino tem de tudo pra vender. Tudo isso faz bater um coração nordestino. Um bebo toma uma cana e cospe no pé do balcão. A luz de um lampião que ilumina uma cabana. Uma penca de banana na casa de Marculino. Pirão grosso e caldo fino pra mole o caba comer. Tudo isso faz bater um coração nordestino. Uma velha na janela reclamando uma dor. Casinhas de toda cor, azul, verde, amarela. Um pé de siriguela no quintal de Marcelino. No Mobral, seu jesuíno aprendendo a escrever. Tudo isso faz bater um coração nordestino. Tem milho verde cozido, castanha feita na brasa. No oitão da minha casa, um bebo rei estendido. Na outra esquina, perdido, mais um bebo dançarino. Igreja tocando o sino no final do entardecer. Tudo isso faz bater o coração nordestino. O gibão de um vaqueiro, que é sua armadura. Engenho de rapadura.

0: Pra quem é chique, um suíno, o caminhão de Faustino cheio de manga pra vender. Tudo isso faz bater um coração nordestino. São milhões de pensamentos que não saem da cabeça. E antes que eu me esqueça, registro esses momentos com poesia e sentimentos desde os tempos de menino. Talvez fosse o meu destino, nascido pra escrever aquilo que faz bater um coração nordestino.
1: Cabra bunda molesta, rapaz, cadê você? E pra complementar o tema, vamos ouvir. Cadê, rapaz, aqui? O guanambiense, âncora da TVE Brasil, Matheus Boa Sorte, nordestino, sim senhor.
2: Sou nordestino desde quando nasci menino. Eu sou de um canto abençoado de sertão. Sou sabiá assoviando ao vento, sou pedaço de rima perdida e achada. Eu sou um pouco das toadas travadas em meu coração. Sou coragem, sou esperto.

0: de Antônia Lima, de Márcia Ellen, de Marcos Nogueira, de Vandolu. Sejam bem-vindos, bem-vindas ao Sintonia Emocional, registrando também a audiência do meu xará Geraldo Escurubirubi, Dona Luizinha, Geraldo Fernandes, Cida no bairro Paraíso, Cláudio Castro no Nabarão do Rio Branco, Cidão da Pipoca, Zélia Santos e o filho Biel, Dona Benedita, filhos e netos no bairro Amambaí. Vamos aos nossos apoiadores culturais.
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8: 23:05, ou seja, 11:05 aqui na Rádio Cidade de Guanambi, Bahia. Registrando a audiência da professora Dete Nascimento de Orlando Normanha, professor Vandir Leão, o Mor de Fronha da Vila Gay, Cris Oliveira, Adalto no bairro Santo André, Buraquinho, Dalva Maria, doutor José Lúcio Nogueira, Solô e família, Edivaldo Ribeiro no bairro São João, Neido Alvorada e sua esposa Claudiane, Floriano da Guanambi Premiável, João Mota, João do Táxi, na rodoviária de Guanambi, todos os demais taxistas de Guanambi região, Joelão do Vumitamel. 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
0: 23:10, ou seja, 11:10 aqui na Rádio Cidade.

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E vamos de música, vamos com a banda de Caetité, Entre um Gole e Outro.

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0: 23:17, ou seja, 11:17 aqui na Rádio Cidade de Guanambi, Bahia.

0: de Ilene Rocha, de Olímpia Donato, Maristela, sejam bem-vindas ao Sintonia Emocional, registrando também a audiência do cantador e tocador João de Diocrido, Almi Bahia, Douglas e Edmar, funcionários da Pai Bahia, Hélio Flamenguista, Juventina Guimarães, Rony, Lúcia Natomé de Souza, professora Valdirene Bezerra, professora Noélia Câmara, Léo Suri, Almido Renascer 2, Leandro Guedes em Seraíma e toda a galera da Vila de Seraíma, Vavá Santos da Mais Frio, Ivan Soares Luz. 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Vamos de música, né? Vamos ouvir a música de Dr. Rui Azevedo, cantada por Gil Martins, Ninguém Mais Dançou.
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2: Somos o seu programa preferido do Rádio Guanambiê. 23:22, ou seja, 11:22 aqui na Rádio Cidade. Caros ouvintes, essa música de Dr. Rui fala disso, né? Das festividades de Guanambi, começa com a quermesse Santa Rita, depois Santo Antônio, forró aqui do Gurutuba na praça. Agora tem o de São Pedro, na comunidade São Pedro, no bairro Lagoinha. Também hoje está acontecendo em Igaporã, né? Forró de São Pedro, também no Iuiú, né? Então, sintonia vai com forró até o dia 30, ok? Depois disso, a gente volta à programação normal. 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E vamos de música, né? Vamos ouvir Edgar Mão Branca, Desocupe Seu Coração.

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0: 23 horas e 27 minutos, ou seja, 11 horas e 27 minutos aqui na Rádio Cidade de Guanambi, Bahia. Cadê você, meu bom? Registrando a audiência de Dona Marlita, Marilene Silva, Heitor, Alessandra, Isabelle na escuta do Sintonia Emocional. Avelino Pereira na Vila Nova, Miro também na Vila Nova, Gil Gomes da Guanambi Premiável, Francisco Tio Sam, Dona Feliz, Maurício, motorista de aplicativo, e todos os demais motoristas de aplicativo de Guanambi região, Joelão da Pedreira e sua esposa, Jackson Iru, Coimbra. Boa noite. E vamos ouvir o meu amigo Didi Patês com Briga de

0: 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Antônio Souto, boa noite, seja bem-vindo ao Sintonia Emocional. Vamos aos nossos apoiadores culturais.
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1: 23:33, ou seja, 11:33 aqui na Rádio Cidade. Registrando audiência de Gessiara Araújo Pereira, de Vilma Duarte Simões, boa noite, sejam bem-vindas ao Sintonia Emocional.

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E vamos de música, né? Vamos ouvir o cantor guanambiense Dildo Acordeon, Cabacim Que É Bom.

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preferido do Rádio Guanabiense. 23:38, ou seja, 11:38 aqui na cidade. Círio Macedo, boa noite, obrigado pelo carinho da audiência. O meu patrão Jussier, do supermercado e Recanto JM Bar. 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E para deixar essa mulherada apaixonada aí, né? Vamos ouvir o poeta Flávio José com A Dor da Separação. É uma dor dilurida, assim, ó. 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

0: Macedo, de Michel Barril, de Gessé Araújo Pereira. Sejam bem-vindos ao Sintonia Emocional.
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0: Fiquem coladinha no Sintonia Emocional e em mim.
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0: 23:44, ou seja, 11:44 aqui na Rádio Cidade de Guanambi, Bahia. 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E vamos ouvir Ademário Coelho, show aperreio, show, show aperreio.

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1: 23:49, ou seja, 11:49, e aqui comunicando e tocando música de qualidade, vamos ouvir o poeta Nando Cordel com Você Endoideceu Meu Coração.

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0: Mais dia de sexta-feira, me dá uma fome, o lobisomem fica varado e vai correndo pro recanto JM Bar, tomar umas breja, ver o final do show de Fá Santana e encher o bucho desse jeito, porque tá na hora de procurar uma coisinha pra comer. Tiana Nogueira, boa noite, seja bem-vinda ao Sintonia Emocional, obrigado pelo carinho da audiência. Eliana Matos, obrigado pelo carinho da audiência. Rivaí Diego, seja bem-vindo ao Sintonia Emocional. Pois bem, tá na hora do lobisomem procurar uma coisinha pra comer e pro recanto JM Bar, né? Igual a de Gamão Branca, procurar uma coisinha pra comer assim, ó.

0: também tô indo caçar uma coisinha pra comer.
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Para os ouvintes, são 23:58, ou seja, 11:58. É hora do lobisomem guanambiense voltar para casa. É hora do lobisomem guanambiense procurar uma coisinha para comer, uma cosita de sangue. É hora do lobisomem turrar. Quem turra é lobisomem ou marruá? A pergunta fica no ar. Vamos à programação da nossa emissora para amanhã, sábado e domingo. Amanhã, sábado, a nossa emissora começa às 5 da manhã, de 5 às 7 da manhã. Na Cagada do Galo tem o colega Dagoberto Santos com o programa Sertanejo Bom Demais. Das 7 às 9 horas, Salvani Coutrin com as músicas sertanejas antigas. Das 9 às 13 horas, o velho dinossauro do rádio guanambiense, de tão velho que é o Cafona. Eu estou falando de Edson Dutra, o Cafona e sua trupe, Cris Pelô, Tony Nogueira, Mazinha Cabeça Ruim, Elisângela, Dori Rocha e Companhia Limitada, que faz o Menu 104, que é a maior esculhambação do rádio guanambiense, regional, baiano e nacional. Menu 104, a esculhambação no ar, aqui na 104,9 FM. Edson Dutra, Cafona e Cris Pelô. No domingo, nós temos o programa do professor Lúcio Cunha, de

0: A primeira etapa do programa do professor Lúcio Cunha chama-se Encontro Cultural e vai das 7 às 9 horas, onde o professor Lúcio vai dissertar sobre algum conteúdo cultural. A segunda parte vai das 8 às 9, que chama-se O Encontro com o Rei, onde o professor vai tocar música de Roberto Carlos e dele, do professor, que é compositor. Ok? Portanto, caros ouvintes, fiquem com a paz de Jesus Cristo e Maria, sua mãe, nossa mãe, que ele nos abençoe e nos dê uma noite de sono tranquila e reparadora, um final de semana tranquilo e em paz. Durma com a paz de Jesus Cristo e Maria. Boa noite a Iris Lobo. Durma com a paz de Jesus Cristo. Zana Santos, durma com a paz de Jesus Cristo. Rivaí Diego, durma com a paz de Jesus Cristo. Eliana Matos, durma com a paz de Jesus Cristo. Olímpia Donato, durma com a paz de Jesus Cristo. Leandro Guedes em Seraíma, durma com as muriçocas e um litro de cachaça. Jessé Araújo Pereira, durma com a paz de Jesus Cristo. Lourinho Neves, durma com a paz de Jesus Cristo. Gabriela Nogueira e Morena Lima Oliveira, tá na hora de meninas dormirem, pra cama já. Tiana Nogueira chegou no final do programa, obrigado pelo carinho da audiência, de segunda a sexta-feira, das 22 às 0 horas, espero sua audiência, obrigado, durma com a paz de Jesus Cristo. Erasto Correia, durma com a paz de Jesus Cristo. Professor Vandir Leão, durma com litro de cachaça e as muriçoca e role no chão. Professor Orvalina, durma com as anjas. E o Donete Maria, boa sorte, durma com as muriçocas. A colega Wanda de Candiba, durma com as anjas. Dona Mary Gonzalez, durma com as anjas e com os sapos cururu da beira do rio. Vamos ouvir a banda Coração Sal da Terra com Coração Nordestino.
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0: Encerrando Sintonia Emocional. Norma Neves, boa noite. Agora o final do programa, durma com a paz de Jesus Cristo e com as anjas.

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2: 00:05.
3: Pai nosso que estás no céu, santo é o teu nome. Que o teu reino venha sobre nós e a tua vontade seja feita aqui na terra, assim como é feita no céu. Dá-nos hoje o alimento de que precisamos. Perdoa as nossas ofensas, como também nós perdoamos os que nos ofenderam. E não nos deixes cair em tentação. Livra-nos do mal.

0: meu amigo, olá, amigo ouvinte, Padre Ezequiel falando com vocês, momento despertar e por amor, muito bem-vindo a este momento e que seja uma inspiração para a sua vida. Eu gostaria de te convidar a curtir, a seguir a nossa página no Instagram, procura lá Instagram Padre Ezequiel, especialmente nos stories a gente vai apresentando muito o nosso trabalho diariamente. Vamos falar hoje sobre metas. Metas e sucesso. Você sabe que as empresas têm metas, nós temos metas, as organizações vão estabelecendo planejamentos com metas, com tempo, para terem resultados. O que que nós podemos dizer das metas? Um famoso poema zen diz assim: o sábio não tem metas, só os ignorantes se deixam acorrentar. Será que está certo esse poema zen? Ou ainda, quem não tem metas é sábio? Provavelmente é falso, porque na vida nós precisamos ter metas, nós precisamos estabelecer objetivos para perseguir os nossos sonhos. Todos nós queremos isso, porque o ser humano também ele se realiza, ele encontra sentido na medida que ele vai dizendo: não, isso eu alcancei porque eu tive disciplina, porque eu me empenhei, porque eu persegui esse sonho, isso me realiza como pessoa. Certo é que a meta não deve te afogar num mundo de preocupações ou num mundo que te esgota as energias. Isso é diferente entre ter metas muito altas que te esgotam e metas realizáveis. Por isso, no curso da nossa vida, existe uma mudança também na questão das metas. As metas são importantes no primeiro momento, especialmente também para jovens, para que eles construam a sua identidade, para construir o seu eu. Um jovem sem disciplina e sem metas, o que que ele vai ser? No que vai dar? Por isso, para construir o eu, para construir a autoconsciência, a meta na primeira metade da vida é muito importante. Vejam que depois, na segunda metade da vida, e as metas podem dar lugar às experiências. Ou seja, a pessoa percebe que ela deve se entregar mais à vida, porque ela já conquistou muita coisa, então agora eu preciso viver intensamente cada momento. Para o jovem que hoje também quer viver intensamente cada momento e muitas vezes não quer ter muitas metas, é importante perceber que a vida tem um tempo na vida que nós precisamos nos dedicar, nos empenhar mais. Mas a segunda metade da vida e a maturidade vai também nos colocando num ritmo mais espiritual, para que a vida também encontre naquilo que ela faz a sua plenitude. Por isso, também há um desapego daquilo que a pessoa possui e ela percebe que ela já alcançou muita coisa. Por isso, ela usufrui daquilo que ela alcançou. Por hoje, basta isso. Pensar sobre as metas e também as mudanças que o tempo vai fazendo em relação às próprias metas. Deus Pai de amor e de bondade, abençoai a cada um, a cada uma que está ouvindo agora, as suas famílias, e dai a cada coração humano a sabedoria para fazer bem as coisas e para buscar o melhor da vida perseguindo sonhos. Em nome do Pai, do Filho e do Espírito Santo. Amém.
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Muito, meu irmão. Obrigado, muito obrigado pelo convite. Muito obrigado por nos chamar para fazer parte de um pouco da sua história, viu?

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1: Quatro horas e 32 minutos.

Ok, são 5 horas mais 6 minutos, Manhã Sertaneja aqui com Dagoberto Santos. Bom dia para você que está com o radinho ligado aí na cabeceira da cama, na boleia do caminhão, no seu táxi, no mototáxi. Alô Guanambi, alô Pindaí, alô Guirapá, alô Caetité, Mutãs, né? As nossas cidades ciclo vizinha, alô Candiba. Um forte abraço a todos, um ótimo dia. Estamos começando aqui mais um Manhã Sertaneja aqui na 104, Rádio Cidade de Guanambi, Bahia. Aos amigos internautas em qualquer parte do país. Lá em São Paulo já está ligado o meu grande amigo Wilson Barcelos, né? Que não perde um só programa, né? Na sexta-feira, no sábado passado eu não vim, ele falou: vai dormir oco, não é? Aconteceu um imprevisto. Eu acabei perdendo a chave e não encontrei. Fui encontrar, já tinha passado o horário, né? Aos amigos em Campinas também, nós temos o Didi Prisco, Analina, Adalto, o Alan, sempre prestigiando a nossa emissora. Muito obrigado a vocês, amigos internautas. Alô Noronha também, São Paulo, ouvindo a gente, Palmiro, né? E todos os amigos aí na UPA, no Hospital Regional, prestando o serviço de excelência ao nosso povo, né? Na rodoviária, nos guichês, né? Nos postos de gasolina, os frentistas também, que passaram a noite, ou aliás, não findaram ainda o seu trabalho, né? Mas muito obrigado pela sintonia. E a partir de agora estaremos juntos até às 7 da manhã. E às 7 horas tem Salvani Cotrim. Vamos ouvir agora. E essa eu vou oferecer pro meu grande amigo Wilson Marcelo lá em São Paulo, né? As minhas amigas aí na Saborina Lanche também já estão ligadas, né? Muito obrigado a vocês pela sintonia, né? Meu grande amigo Belmont lá no bairro Brasília e o seu irmão também que encontrei com ele ontem, né? Lá na lotérica, ele disse: não percam só o programa seu. Só que eu esqueci de pegar o nome, não lembro o nome dele. Mas ele sabe de quem estou falando aí no bairro Brasília. Muito obrigado a vocês pela sintonia. Venha comigo, é sucesso aqui na 104. Doce Ilusão, Milionários é Rico e depois vem Loucura

Ok, são 5:16. Manhã Sertaneja aqui com Dagoberto Santos. Iremos junto até às 7. E às 7 horas tem Salvani Cotrim. Muito obrigado a vocês, amigos ouvintes, que estão sempre prestigiando a nossa emissora, Rádio Cidade de Guanambi, Bahia, né? Mandar um abraço aí aos amigos aí na Fazenda Vaz, Joaquim Cruz, né? É, quem mais, Suzê, na Fazenda Vaz, quem é mais, rapaz, onde é que tá aqui? É, Joaquim Cruz, a Evo Bidu, né? Isso mesmo, Nilson, ainda na Fazenda Pintadinha, tem o Ricardo, o Lucas, o Isilda, a Isilda, né? Muito obrigado a vocês aí pela sintonia. Francisco de Assis aí no bairro São Francisco também ouvindo a gente. Abelino da Sofona, né? Que mais? O... Cadê? Felipe, só que eu não anotei onde é o lugar que o Felipe mora, né? Manuel Alfaiate, seu Manuel Alfaiate, estive com ele essa semana, gente da melhor qualidade, quando dizia o nosso saudoso Zé do Norte, dona Leda, seu João Cardoso, né? Dona Dalva, muito obrigado a vocês pela sintonia. Edmiso da Mendo também, diz que está ligado, muito obrigado, vereador, muito obrigado, atuante aí no Alto Caiçara, muito obrigado. Meu amigo Nego Somo, vaqueiro velho, né? Gente da melhor qualidade, né? A sua esposa Bia, a Márcia, Cláudia, a filha, o Lalá, também é outro vaqueiro, é, da atualidade. Esse tá forte, né? Esse tá mais forte que o pai, né? O pai já tá chegando aí, chegando nos 50, né? Mas o Lalá é menino novo que derruba boi. Alô, Abelino da Sofona, um forte abraço. Jardel, meu grande amigo Jardel, filho da dona Cida, um forte abraço, muito obrigado. Dil da Cordeon, também ligado, muito obrigado. Daqui a pouco vou tocar o nome do Dil da Cordeon, né? Ainda estamos aí no mês de junho, mês do São João, vem o São Pedro, né? Muito obrigado aí, Dil, pela sintonia. E para vocês eu toco Gustavo Lima, A Gente Faz Amor. Tá lá? Venha comigo. E depois vem o Filho de Goiás.

Ok. São 5 horas mais 26 minutos. Manhã Sertaneja aqui com Dagoberto Santos. Iremos juntar até às 7. Às 7 horas tem Salvani Cotrim. Falar em gente da gente que ouve a gente. Meu grande amigo tal do pastel. Tá ouvindo a gente, né? Sempre ao sábado está ligado. Fiquei devendo ele no sábado passado. Ele me pediu para parabenizar a minha sogra, dona Patrocínio e Neco, na semana passada, eu acabei não tendo condições de vir, mas de qualquer forma ele está aqui já passado, mas, né? Mas ele parabenizou em outras emissoras, né? Mas parabéns, ele está parabenizando aí pela passagem do aniversário de casamento aí de Neco e de Patrocínio, 62 anos, né? Ele está mandando um abraço do tal a todos os amigos, né? Que houve aqui a 104, tal, é um cara muito conhecido, popular na cidade, e todos, quem não conhece tal do pastel, não é de Guanambi, né? Forte abraço, meu amigo, muito obrigado aí pela sintonia, e eu vou dedicar essa música aqui a tal do pastel e também a Neco e Patrocina, né? Que completaram aí 62 anos de um casamento sólido, né? Sérgio Reis, saudade da minha terra, venha comigo. Lá, pai, que é isso? Ah, tô pegando o mouse errado, né? Aí não vai, né?

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0: 5:34.
1: Opa, estamos de volta, são 5:34, manhã sertaneja aqui com Dagoberto Santos, iremos junto até às 7:00 e às 7:00 tem Salvani Cotrim. Manda um abraço aí mais uma vez a um grande amigo mesmo, tal do Pastel, que é fã também do Amado Batista. E a, como a dona Patrocina também é fã do Amado Batista, eu vou oferecer essa música aí para eles dois, né? Amado Batista, desejos e o que ali, rapaz? E saudades, né? Então tá aí. Vou mandar essa música aí, oferecer essa música aí para esses amigos que estão sempre ligados aqui. Muito obrigado aí pela sintonia. E para vocês também, né? Que curtem, gostam do Amado Batista. Minhas amigas lá na Saborina Lanche, por exemplo, gostam do Amado Batista. São fãs demais do Zezé de Camargo e Luciano, né? É só música apaixonada. Quando elas são apaixonadas, né? Então tá aí, vou oferecer para elas também. Meu amigo Luiz da União Construção, melhor preço e atendimento ali na Sandoval Moraes. Joãozinho, João e Kleber e Vinícius aí da Motopeças Ribeiro também, tá ligado? O Joãozinho ontem falou, pode mandar um alô que eu tô ligado lá no meu sítio amanhã. Vou dormir lá hoje, amanhã cedo eu venho, né? Aí na Motopeças Ribeiro, na Sandoval Moraes, tá certo? Então tá aí, Amado Batista, desejo e saudades. Vamos lá? Venha comigo. Amadão, mais amado do Brasil, daqui a pouco tem Gilda Cordeon. Eu vou tocar uma também hoje aqui do meu amigo. Que tocou lá com o Gil, rapaz. Falei o nome do cara aqui. Filho da dona Cida, daqui a pouquinho eu vou tocar.

Opa, são 5:42. Manhã Sertaneja aqui com Dagoberto Santos. Iremos até às 7. E às 7 horas tem Salvani Cotrim. Manda um abraço ao meu amigo Wilson Barcelo lá em São Paulo, ouvindo a gente. Alô Noronha, um forte abraço. Didi Prisco lá em Campinas, né? E é que tá assim, né? Ainda os nossos amigos aí na Fazenda Barriguda, sempre ligado aqui, muito obrigado pela sintonia. Alô Candiba, alô Pindaí, muito obrigado pela sintonia. Para vocês eu toco aqui, ainda estamos aí no mês de junho, né? Final do mês de junho, ainda vem aí o São Pedro. Dilda Cordeon, orgulho. Rapaz, tá alto aqui, deixa eu baixar aqui. Orgulho de ser brasileiro, né? Orgulho de ser. Esse cara canta demais. Eu fui numa festa tem uns 15 dias, uns 20 dias, né? É uns 15 dias mesmo. Dil deu um show. Foi demais, demais, demais. E com a participação também do Jardel, que é outro cantor da nossa, outro artista da nossa cidade, que faz bonito. Os dois fizeram uma belíssima festa. E teve a Jandira também, e Andira, e Indira, né? Também canta muito. Mas o Dil do Acordeão é o cara. É o nosso forrozeiro, é o nosso mão branca, né? De Guanambi. O cara canta e toca demais. Vamos ouvir? Dil do Acordeão, orgulho?

Opa, são 5h49. Manhã Sertaneja aqui com Dagoberto Santos. Iremos junto até às 7. E às 7h tem Salvani Cotrim. Vamos ouvir mais uma? Vamos lá? Jardel Pereira, Luz do Amor. E depois vem João Mineiro e Marciano. Vem comigo, é sucesso aqui na 104. Jardel é artista da nossa terra, da nossa Guanambi. É o filho da dona Cida. Valeu, Jardel. Vamos lá.

aí, João Mineiro e Marciano, né? São 5:57, manhã sertaneja aqui com Dagoberto Santos, iremos até às 7 horas, tem Salvani Cotrim, e depois o menu 104 com Cafona, às 9 horas, Cafone Pelourinho, né? Tá aí, mandou um abraço a minhas amigas na Saborina Lanche, o melhor lanche da cidade, e vou mandar uma música aí pra elas, né? É oferecer aí pra elas, que elas são fãs do Zezé de Camargo Luciano. Faz mais uma vez comigo. Tá aí? São 5:58. Dá tempo? Dá. Depois eu vou tocar um aqui pro tal do pastel, né? Também de Zezé de Camargo Luciano, né? Ele é fã desses caras aí, gosta de uma música. Eu sei que gosta, né? Daqui a pouquinho eu toco, viu, tal? Pra você que está apaixonado, Zezé de Camargo Luciano. Canta demais.

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0: 6:10.
1: Ok, estamos de volta, são 6:10, aqui o Manhã Sertanejo com Dagoberto Santos, Rádio Cidade de Guanambi, Bahia. As manchetes: petista Liderberg Farias recorre ao STF para tentar tirar o caso Mastre das mãos de André Mendonça e transferir para Alexandre de Moraes. Esse Liderberg, eu vou te falar, tudo o que acontece, ele quer jogar na mão do defensor de bandido, né? Esse cara, aliás, esse Liderberg aqui foi prefeito do Rio de Janeiro e por uma canetada de um juiz que estava cobrindo as férias de outro, né? Estava de plantão, na verdade, né? Ele estava impossibilitado de se candidatar, de seguir na política por improbabilidade administrativa. E ele, por uma canetada monocrática, né? Voltou a ter o direito de se candidatar. E ainda está mexendo ainda. Eu nunca vi um cara tão imbecil, tão hipócrita igual esse Liderberg, né? Mas está aí, está seguindo aí. Segundo o Volcari, ontem, em uma notícia da Folha de São Paulo, ele já tem aí que entregar 3 nomes de ministros, né? Do STF ainda, né? Que vergonha. Nossa justiça realmente acabou, né? Como se diz, o poste está mijando no cachorro, né? Tantas injustiças que acontecem. Realmente é pegar com Deus para ver se a gente muda esse país, né? A corrupção é uma atrás da outra. A gente só vê esse povo defendendo bandido, né? Defendendo bandido. Eu acho que a justiça, nós temos que acreditar, não podemos desacreditar na justiça do homem, mas temos que pegar muito com Deus. Porque a justiça do homem, às vezes ela está sendo falha, né? Está sendo só atrás de dinheiro, corrupção, roubo, dinheiro que poderia vir para a saúde, para a educação, para a segurança. Esses políticos bandidos desviam, pegando propinas, né? Recebendo propinas, dinheiro que são desviados para o bolso deles próprios, né? Já ganham horrores, né? Já ganham horrores. E não satisfeito, ainda tira o dinheiro da boca do pobre e depois diz que é governo do pobre. Só o governo do miserável, né? Porque pobre, né? São 5:05, eu começo a falar, fico indignado. Ainda tem gente que defende bandido ainda. Mas vamos para uma coisa boa? Vamos lá? Lourenço e Lorival, franguinho na panela, essa aí eu vou oferecer pro meu amigo Carlão lá na feira. Falar nisso, não, mandei um alô aí pro pessoal da feira, né? Tem como é que chama lá? Tem Dona Cida, né? Tem aí acabei esquecendo, tem o Preto, tem o Milton, o Vanderlei, sempre ouvindo a gente, muito obrigado aí pela sintonia. E pra vocês eu toco aí franguinho na panela. Vamos lá? Venha comigo. Segura aí, Carlão. Meu Deus.

Aí ouvimos a rainha da sofrência, né? É, Marília Mendonça, que nem está mais conosco, está no andar de cima, né? Mas continua fazendo sucesso aqui na terra. Marília Mendonça, rainha da sofrência. São 6:21. Manhã Sertaneja aqui com Dagoberto Santos. Mandar um abraço aí a todos vocês aí na Feira Livre de Guanambi. Muito obrigado pela sintonia. Quem mais? Meu amigo Belmont, lá no bairro Brasília, né? Tem o irmão do Belmont também, que não peguei o nome, mas ele tá ligado. Muito obrigado, amigo, um forte abraço. Mandar um abraço também a João Kleber, né? Joãozinho aí, João e Kleber e Vinícius aí na Moto Pés Ribeiro, meu amigo União, o Luiz da União Construção, aí na Sandoval Moraes, melhor preço, né? 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Forte abraço, amigo, muito obrigado pela sintonia. E eu vou tocar aqui agora de João Mineiro e Marciano, deixa eu, cadê? Onde é que tá aqui? Vamos lá? Hoje tem um grande amigo que está hoje fazendo aniversário de casamento lá em Campinas, rapaz, lá em Campinas, é o Didi Prisco, é o Ivan, que eu conheço aí, todos conhecem como Didi Prisco, irmão do vereador e do secretário de agricultura Vanderlei lá de Seraíma. O Ivan, que é o Didi Prisco, está completando aí ao lado da Fátima, sua esposa, 40 anos de muito amor, muita dedicação, muito respeito, né? 40 anos de casados. Eles moram em Campinas, está ligado aqui no programa. Muito obrigado, meu amigo, né? Muito obrigado aí. Muito obrigado aí pelo. Cadê, rapaz? Por que não quer ir? Quero fazer aqui uma gravação para ele. Bom, tá aí, repetindo aqui, 40 anos de casados, Didi Prisco, o Ivan, que é casado aí com a dona Fátima, lá em Campinas, mas está ligado aqui, ouvindo o nosso programa na Rádio Cidade de Guanambi, Bahia. Ele que é irmão aí do secretário de Agricultura lá de Seraíma, Vanderlei, né? Vanderlei Florença. Forte abraço, muito obrigado a vocês pela sintonia e parabéns aí mais uma vez, Ivan, né? O Didi Prisco aí, casado com a dona Fátima há 40 anos, né? Eu vou oferecer para ele aqui, João Mineiro e Marciano, ainda ontem eu chorei de saudade. Venha comigo, é sucesso aqui na 104.

Tá aí João Mineiro e Marciano, sempre, sempre os melhores, as melhores músicas aqui tocada nos, na 104 Rádio Cidade Guanambi, Bahia. O nome do marido de aluguel lá do meu amigo Luiz já mandou aqui, chama Salvador, rapaz. O nome do meu primo eu não lembrei, Salvador, ele salva qualquer um aí dos seus problemas, né? Que aconteceram aí, que poderá acontecer na sua torneira, no seu banheiro, né? 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É, mandar um abraço aqui também, cadê, rapaz, cadê? É, onde é que tá aqui? Eu anoto e depois eu sou igual aquele cara, né? Alô, tal do pastel, segura aí, né? Deixa eu achar aqui o alô aqui que eu anotei essa semana, rapaz. E não tô achando aqui, rapaz. Ah, sim. Alô, a dona Eva da Lagoa dos Bois, Matina, avó do Isaac, sempre ouvindo a gente. O Isaac é lá do supermercado Alvorada, tem a Diná, né? É, muito obrigado a vocês aí pela sintonia, tá? Muito obrigado mesmo. Alô, dona Eva, um forte abraço. Muito obrigado pela sintonia aí na Matina. O Isaac, que é o neto dela, disse que ela não perde um só programa. Muito obrigado aí, dona Eva, pela sintonia. Achei aqui, viu? Ô Luiz, achei aqui. Alô para o Salvador, marido de aluguel, aí na União Construção. Precisou? Corre lá, tá bom? Então tá aí. E essa aqui eu vou oferecer pro meu amigo Tal do Pastel. O dia que eu saí de casa com Zezé de Camargo Luciano. É pra você, meu amigo. Vamos lá. Ele é fã do Zezé e adora essa música, hein?

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1: 35 minutos.
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2: Opa, estamos de volta, são 6:42, manhã sertaneja aqui com Dagoberto Santos. Já vou aqui me despedindo, agradecendo a Deus por mais um programa, por mais um final de semana, por mais um dia, por saúde, né? Agradecer a Deus por tudo isso e agradecer também você que está aí do outro lado com o radinho ligado aqui na 104. No Manhã Sertaneja, aqui com o Dagoberto Santos, muito obrigado pela sintonia. Alô Guanambi, alô Caetité, alô Pindaí, alô Guirapá, Mutans, alô toda nossa audiência, alô Regional, Hospital Regional de Guanambi, Hospital Regional de Guanambi, a UPA, a Feira Livre de Guanambi, nós temos uma grande audiência. Aos nossos amigos frentistas, muito obrigado a vocês pela sintonia. Lembrando que se você estiver bebendo, não dirige, estiver dirigindo, não beba. Álcool não combina com direção. O outro causador de acidente é o uso do celular ao dirigir. Evite problema para você e para o próximo. Conserve a sua vida e a vida do próximo. Tá bom? Um abraço ao 17º Batalhão que está aí para coibir os infratores, né? Não faça besteira para que o seu nome não apareça na segunda-feira, você tem o seu veículo apreendido, por isso faça valer o direito, né? E o dever. Em paz e um ótimo final de semana. Vou deixar aqui as últimas, essa aqui especial oferecer para minha amada, minha querida esposa Yolanda, meu filho Luiz Gustavo e você vai oferecer para quem você ama. As minhas amigas na Saborina Lanche, que são apaixonadas e adoro o Zezé de Camargo Luciano, né? Ao amigo Wilson Barcelo lá em São Paulo, né? Também que adora essa música, vou oferecer para sua esposa Cida. O Noronha também oferece para sua esposa, o Palmiro. O Didi Prisco, que está completando hoje 40 anos, né? De muito amor, de casamento com a dona Fátima, também vou oferecer para eles, né? E para você que está apaixonado aí do outro lado, alô meu amigo Zuino do Bradesco, forte abraço, oferece aí para sua esposa, seu filho, e você vai oferecer para quem você ama. Fique com Deus, um forte abraço, até o próximo sábado, assim, se Deus permitir. Tchau, tchau, diz Zezé de Camargo Luciano, flores em vida.

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Não viva

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0: Olá, meu amigo, olá, amigo ouvinte, Padre Ezequiel falando com vocês, momento despertar e por amor, muito bem-vindo a este momento e que seja uma inspiração para a sua vida. Eu gostaria de te convidar a curtir, a seguir a nossa página no Instagram, procura lá Instagram Padre Ezequiel, especialmente nos stories a gente vai apresentando muito o nosso trabalho diariamente. Vamos falar hoje sobre metas. Metas e sucesso. Você sabe que as empresas têm metas, nós temos metas, as organizações vão estabelecendo planejamentos com metas, com tempo, para terem resultados. O que que nós podemos dizer das metas? Um famoso poema zen diz assim: o sábio não tem metas, só os ignorantes se deixam acorrentar. Será que está certo esse poema zen? Ou ainda, quem não tem metas é sábio? Provavelmente é falso, porque na vida nós precisamos ter metas, nós precisamos estabelecer objetivos para perseguir os nossos sonhos. Todos nós queremos isso, porque o ser humano também ele se realiza, ele encontra sentido na medida que ele vai dizendo, não, isso eu alcancei porque eu tive disciplina, porque eu me empenhei, porque eu persegui esse sonho, isso me realiza como pessoa. Certo é que a meta não deve te afogar num mundo de preocupações ou num mundo que te esgota as energias. Isso é diferente entre ter metas muito altas que te esgotam e metas realizáveis. Por isso, no curso da nossa vida, existe uma mudança também na questão das metas. As metas são importantes no primeiro momento, especialmente também para jovens, para que eles construam a sua identidade, para construir o seu eu. Um jovem sem disciplina e sem metas, o que ele vai ser? No que vai dar? Por isso, para construir o eu, para construir a autoconsciência, a meta na primeira metade da vida é muito importante. Vejam que depois, na segunda metade da vida, e as metas podem dar lugar às experiências. Ou seja, a pessoa percebe que ela deve se entregar mais à vida, porque ela já conquistou muita coisa, então agora eu preciso viver intensamente cada momento. Para o jovem que hoje também quer viver intensamente cada momento e muitas vezes não quer ter muitas metas, é importante perceber que a vida tem um tempo na vida que nós precisamos nos dedicar, nos empenhar mais. Mas a segunda metade da vida e a maturidade vai também nos colocando num ritmo mais espiritual, para que a vida também encontre naquilo que ela faz a sua plenitude. Por isso, também há um desapego daquilo que a pessoa possui e ela percebe que ela já alcançou muita coisa. Por isso, ela usufrui daquilo que ela alcançou. Por hoje, basta isso. Pensar sobre as metas e também as mudanças que o tempo vai fazendo em relação às próprias metas. Deus Pai de amor e de bondade, abençoai a cada um, a cada uma que está ouvindo agora, as suas famílias, e dai a cada coração humano a sabedoria para fazer bem as coisas e para buscar o melhor da vida perseguindo sonhos. Em nome do Pai, do Filho e do Espírito Santo. Amém.
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1: Aqui na Rádio 104, agora 7:01, começando o nosso programa de sábado, programa Salvani Cotrim, das 7 às 9 da manhã, tocando as músicas sertanejas mais antigas, aquelas músicas que fizeram sucesso há 80 anos atrás, 90 anos atrás, foram músicas tão bem feitas, tão bonitas, tocaram tanto que até hoje são tocadas, são regravadas pelos novos artistas, essas músicas não morrem nunca, e a gente faz questão de tocar todos os sábados, das 7 às 9 da manhã, aqui na Rádio 104 FM. Hoje, sábado, dia 27 de junho, abraçando a turma que levanta mais cedo, as donas de casas, as empregadas domésticas, os comerciantes, os taxistas, mototaxistas, os padeiros da cidade, os farmacêuticos da cidade, o pessoal aí do Mercadão Municipal da Feira Livre, as barraqueiras, você que tá na roça, tá no sítio, vai pra roça. Como é que foi o São João? A fogueira, hein? Como é que foi a fogueira? Foi boa? Teve São João essa semana, né? Fogueira, muita gente foi pra roça, pro sítio, pra fazenda, né? E frio esse ano, o São João tava frio, né? Tá frio agora, o clima mudou um pouco, mas passou com alegria, com amigos, com familiares, tá muito bem, tá tudo certo, graças a Deus. Então você que, eu vou lá, moço, limpar a cinza da fogueira, eu vou aproveitar, sabe, amanhã que aí eu vou lá ver se não pegou fogo na casa, se não pegou fogo na cerca, no quintal. Aí você vai lá hoje, aí já levanta mais cedo, tira o carro da garagem, coloca o carro em frente à casa, liga o rádio do carro, o rádio da cozinha já tá ligado, o rádio da sala já tá ligado para acompanhar as músicas sertanejas mais antigas. Seu Clóvis, chega a ser emocionado. Senhorzinho lá no bairro Paraíso, o pai da minha amiga Lucinei. Lucinei foi minha colega de. É minha amiga e minha colega de. Foi meu colega de colégio Luiz Viana Filho, né? Lucinei falou: ah, pai, não perde seu programa de. Seu Clóvis, seu Iozinho, meu amigo Abelardo Amanhã na Avenida Santos Dumont. É na Praça do Feijão, é a Belarna. O homem que manda, segundo o Quinho da Bahia Solo, é o homem que manda na Avenida Santos Dumont. É a Belarna Amanhã. Eu falei, Marquinho, quem manda lá é o prefeito que autoriza a abertura, fechamento da. Ele falou, não, direito adquirido, quem manda ali é a Belarna Amanhã. Quinho da Bahia Solo que falou. Falei, dessa forma você tem alguma razão aí. Quem mais aqui? Dona Dalira, mãe do meu amigo Roberto. Dona Dalira melhorou, Roberto? Dona Dalira, mãe do meu amigo Roberto, da sua. Dona Dalira não, ela chega assim, antigamente, Ave Maria, agora sou. Deixa comigo. Hoje é aqui agora. É na Rádio 104 FM. 7:03 agora.

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1: 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Parabéns, meu amigo Alex, parabéns a toda a equipe aí das Farmácias Martins. 7:11, meu amigo Roberto Carlos está ouvindo. Ah, Roberto Carlos está ouvindo. É o rei, sabe? O Roberto do Rio de Janeiro, lá da Urca. Não, é Roberto Carlos Ramos Barbosa, né? É meu amigo aqui de Guanambi, empresário, representante comercial, vendedor. Ele é representante comercial há quase 40 anos. Ele viaja por vários estados do Brasil, né? Há quase 40 anos, gosta do que faz. E assim, quando a pessoa faz o que gosta, a tendência é produzir mais, produzir melhor e ser mais feliz naquilo que faz, né? E ele tem 10 lojas em Guanambi, 10 empresas, 10 lojas, né? E deu oportunidade de trabalho a muitas famílias. A pai de família, no entanto, ele continua, né, viajando. Ele podia falar: ah, não, vou ficar em Guanambi, que eu tenho. O que ele sabe melhor e sabe mais e gosta de fazer é viajar, vender, ser representante, atender as pessoas em várias cidades do Brasil. É assim que ele faz há quase 40 anos, meu amigo Roberto Carlos Ramos Barbosa. 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Vamos seguindo aqui, o... quem é isso? Aqui é Ângela, lá do sítio Jabuticaba, moço. Ângela do sítio Jabuticaba. Eu tô aqui, onde é que você tá, Ângela? Eu tô aqui, junto com Jeová. Ah, tá junto com Deus, tá bom. É Jeová, meu esposo, moço. Aí eu falei, ah, sim. Eu pensei que ela tinha viajado pro além. Tá junto com Jeová, tô junto com... Para de... Olha aí, Ângela no sítio Jabuticaba. Sítio Jabuticaba, ali no Suruá. Aqui no Baixio, no Suruá, pertinho ali, o sítio Jabuticaba. Bom dia, Salvani, estou aqui ouvindo esse programa, manda aula para nós. Ângela e Jeová, sítio Jabuticaba, né? O Jair Rocha mandou aqui mensagem, também tá ligado. Obrigado, Jair Rocha. E mais aqui, o doutor Isaac Domingues, na Avenida, Avenida Guanabara, ali ao lado da... ali ao lado da... do clube... na lagoa, no fundo, ali no fundo do, no lago, ao lado do lago do clube, não é lagoa não, porque a gente fala, é lagoa do clube, não é lagoa, não é lago, lago, uma coisa mais chique, né? Coisa mais chique, lago do clube de campo. Então, ali ao lado da academia M7, né? Na Avenida Guanabara, doutor, meu amigo Isaac Domingues. Olha aqui o Léo do Castro já mandou para... daqui a pouquinho eu vou falar, viu, Léo? Léo tá na alegria, que alegria é essa, Léo? Vendeu muito no São João também. Por isso também, mas a minha alegria também é porque o Rayan do Vasco, Vascão, time grande, Rayan agora é o principal jogador da seleção brasileira. É, o Rayan entrou bem, hein? O Rayan entrou bem, vai jogar. O Brasil joga segunda-feira, hein? 14h contra o Japão, Japão, né? É, e aí o Léo falou, você vai ver o Rayan, Rayan agora ponteiro direito, Rayan pela esquerda, Matheus Cunha ou Neymar ali no meio, e na esquerda o Vinícius Júnior indo pelo meio também, né? É um bom ataque, eu acho que deu certo agora, hein? Agora vai, vai passar pelo Japão, não tenho dúvida, não sei depois, vamos ver quem vai demorar, pelo Japão passa, né? Ele vai passar. 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Mais tarde um pouco eu vou contar a história do avião. Doutor Sam, essa semana me ligou, mas não ligou bom, não ligou bravo. Você falou que eu corri no mato, junto com o pessoal lá, em 1945, na Guerra Mundial, na Segunda Guerra. Não foi, não. Eu falei, foi em 1965, 20 anos depois. Você está falando errada a data? Eu jurava que foi naquele período da Segunda Guerra Mundial, doutor Sam. Doutor Sam estava. Ele fala que foi em 1965. Já me falaram que foi no período da Segunda Guerra Mundial, que um avião saiu esguaritado. Tinha aquela briga entre Estados Unidos e Alemanha. Um avião saiu esguaritado, né? Passando para poder atacar a Alemanha, passou por aqui e tal. E aí ninguém nunca tinha visto o avião. Aí o doutor Som, o povo estava me chamando de Lapial. Eu falei, doutor Som, naquela época todo mundo era Lapial. Até hoje tem Lapial. Outra coisa, ter medo de avião não é ser Lapial, não. Tem gente que até hoje não anda de avião, tem artista, tem desportista. Aquele Gerson na seleção brasileira de 1970 tinha medo de avião, não andava nem a pau, só se não tivesse jeito mesmo. Quem foi outro? O Dominguinhos, o forrozeiro Dominguinhos, tinha um medo de avião, já perdeu o show, já deixou de fazer show. Aí o Luiz Gonzaga conta até uma história, Luiz Gonzaga, que tinha marcado um show com o Dominguinhos, não sei aonde e tal. Dominguinhos não foi com medo do avião. Ah, não vou não, tô tremendo, não foi. Aí passados uns meses, né? Luiz Gonzaga contando. Luiz Gonzaga comprou as passagens e marcou o show novamente. Falou assim, eu já marquei o show novamente, você ir agora comigo, você vai. Aí falou, Luiz me intimou, dessa vez eu vou ter que ir, né? O Luiz Gonzaga contando a história dele com o Dominguinhos, né? Aí disse que tá no avião, Dominguinhos contando depois também, que tá no avião. Aí que o Luiz Gonzaga falou, ô Dominguinhos, avião é muito seguro. Avião leva, sabe quem? José Sarney, Leonel Brizola, avião levantando o carro Magalhães, todo tipo de miséria e coisa ruim o avião leva. Nunca acontece nada, vai acontecer com nós que somos artistas, que levamos alegria ao povo. Aí que o Dominguinho falou, ah, é verdade, quer dizer, falou mal até dos políticos, né, o Luiz Gonzaga. Mas o que ele dizia é o seguinte, que é seguro, mas mesmo assim as pessoas têm medo. Então, até hoje tem o Lapial, viu, doutor Som, que tem medo de avião, que tem medo, né? Na verdade, naquela época, o doutor Som estava catando algodão, tinha 10, 12 anos de idade, ele não estava montado, não. Ninguém nunca tinha visto avião, aliás, foi até um helicóptero. O doutor Som falou, helicóptero, moço, não foi avião, não, você falou. Aí, rapaz, está catando algodão aqui no baixinho, a misericórdia. Doutor Som deu 10, 12 anos, a pessoa ali, mas moço, quando apareceu aquele helicóptero, aquele negócio, o mundo vai acabar e tal, mas não ficou uma cerca de arame pela frente, não ficou uma cerca de quiabo, levaram tudo nos peitos, pedaço de sandália havaiana, saco de algodão subindo as pombas, soltando assim, garrote berrando, correram tudo com medo, levou tudo nos peitos, levaram tudo nos peitos. Quem é que não tem medo, né? Vamos montar tá acabando, vamos correr para ver se dá certo. Foi assim, doutor. Aí ele falou, foi em 1965, você falou que foi em 1945, o que é isso? Eu jurava que foi no período ali da Segunda Guerra Mundial, viu, meu amigo? Doutor Som do Bialaca apoiando aí o quadro Informações da Copa do Mundo. 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Conferindo agora 7:23.

Alan e Aladim cantando Dois Passarinhos, conferindo agora 7h30. Meu amigo Fausto Azevedo, tá ligado, tá acompanhando os programas de rádio, é o competente presidente da Câmara de Vereadores de Guanambi, Fausto Azevedo. 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É a natureza da pessoa, né? 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Muita gente, já vi muita gente falando, Fausto Azevedo é um excelente nome, respeitado, sério, trabalhador, atencioso com as pessoas, correto. É, tá vendo, Ivaldo? O seu nome é cotado, seu nome é falado aí no meio político, né? É o competente vereador Fausto Azevedo, presidente aí da Câmara de Vereadores de Guanambi. Tá ligado? Como é? Obrigado, Fausto, pela audiência, hein? Vamos seguinte, 7h31 agora. Quem é esse aqui? Olha que é Jovino, moço. Esse, olha, Jovino, rapaz. Jovino Neto. Jovino Neto, ele trabalha na prefeitura de Guanambi, é servidor há mais ou menos 27 anos. Ele está há 27 anos no mesmo setor. 27 anos no setor de patrimônio da prefeitura de Guanambi. Ou seja, um servidor público, um funcionário ficar 27 anos seguidos no mesmo setor é porque ele é competente. É porque ele é correto, né? E produtivo. É meu amigo Jovino Neto, da Prefeitura de Guanambi, aí no setor de patrimônio. 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
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Obrigado, Jovino. 7:35. 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

0: Milionário e José Rico cantando Vontade Dividida. É linda demais essa música, né? Conferindo agora 7:42, meu amigo Luiz Carlos Fernando da Bahia Solo gosta das músicas sertanejas mais antigas. Luiz, eu me emociono, eu lembro lá da época do arroz. Eu falei, você vendeu arroz, Luiz? Ele falou, não, essa comunidade do arroz, onde eu nasci, você não sabia disso, não? Eu falei, eu não sabia. Nasci na comunidade do arroz, lá em Igaporã, vim pra Goiânia. Você sabia que Luiz Carlos da Bahia Solo, com 10 anos de idade, ele montou uma borracharia? Ali é trabalhador a vida toda, rapaz. É empreendedor. Com 10 anos de idade. Ele me falou que ele perdeu a mãe dele, parece que com 4 anos de idade. Com 8 anos, ele perdeu o pai. Quer dizer, ele foi criado por parentes e com 10 anos ele falou assim: montei uma borracharia com 10 anos de idade. Quer dizer, um cara trabalhador, empreendedor, desde sempre. Não achou moleza na vida, não, rapaz. Não achou moleza, não. Não achou herança, não. Nada contra quem tem herança, né? Mas precisou trabalhar desde sempre. Com 10 anos de idade, ele falou: eu montei uma borracharia com 10 anos de idade. Aí você viu. Ali. Você tem que tirar o chapéu pra história do cara, hein? Tira o chapéu pra história do cara. Meu amigo Luiz Carlos Fernando da Bahia Solo. Luiz é empresário, pecuarista, produtor rural, político, fazendeiro, palestrante, professor, psicultor, estudioso da meteorologia, contador, industrial, sapateiro, borracheiro, savaneiro, eletricista, radialista, ele é empreendedor, ele é pastor, não. Pastor não, porque não sabe fazer a pregação, mas se ensinar, capaz dele aprender, que ali é dedicado, é sabido, é inteligente. Meu amigo Luiz Carlos Fernando da Bahia Solo. 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Conferindo 7:44 agora. Eu estava fazendo caminhada no parque da cidade quando passou por mim numa velocidade meu amigo Joselito Nascimento da Cobara Autopeças e Serviços. Aí eu pensei rápido, porque eu penso rápido às vezes eu penso rápido. Eu falei, vou apressar o passo aqui para acompanhar meu amigo Joselito Nascimento nessa caminhada. Mas rapaz, para aqui, e fui esforçando, cansando, distante, não consegui acompanhar Zelito na caminhada. Daqui a pouco passou por mim numa velocidade, dessa vez correndo, sabe quem? Joselito Nascimento da Cobara Autopeças e Serviços. Aí eu falei, o que que é isso? É um deboche? O que que é? Uma humilhação, é? Falei, agora ele me paga, vou passar por ele, pelo menos acompanhar. Eu queria inicialmente passar igual um relâmpago, vou passar por ele igual uma velocidade. para aqui, moço. E fui correndo, esforçando, cansando. Olhava assim, lá na frente da Zelita. Daqui a pouco olhava mais na frente. Não dá pra mim. Não deu. Larga pra lá. Igual o Nilo Coelho fez naquele debate lá com o Jairo Magalhães. Larga pra lá. Falei, ó, se eu não largar pra lá, eu vou infartar nessa corrida. Falei, não dá não. Aí depois ele me explicou. Zelita da Cobara me explicou depois. Eu caminho e corro há 50 anos. Eu falei, é por isso. 5 dias por semana. Eu falei, é por isso. E nos outros 2 dias que faltam, ainda faz da academia. Eu falei, é por isso. Eu falei, dá não. É. Aí Roberto da Solatinha, que Roberto é entrão às vezes, né? Lutrido. Roberto da Solatinha. Falei, eu vou lá pegar ele. Eu falei, você não vai não. Eu falei, pegar ele não. Concorrer com ele, que o Roberto se expressou mal. Concorrer com ele. Eu vou lá disputar. Eu falei, você não vai não, Roberto, que você se lasca todo. Porque ali tem 50 anos. Mas agora eu emagreci. Roberto da Salatina falando. Eu emagreci 40 quilos. O médico falou: se eu não emagrecer, se eu não mudasse, eu ia morrer. Eu falei: com medo de morrer. Eu falei: emagreci. Eu falei: você emagreceu agora. Você começou a correr agora. E Zé Lito que está há 50 anos. Eu falei: você não vai não, Roberto. Que Zé Lito Nascimento. Ô, baixinho, rápido, hein? Misericórdia. Além de rápido, correto. Empresário. 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Vamos aqui tomar um cafezinho com um pedacinho de requeijão, um intervalo apicultural. A gente volta já no seu rádio.
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1: Conferindo agora, 7:53, hora certa no oferecimento da Farmácia Martins, Avenida Guanabara, na Praça do Feijão, e a única farmácia aqui na cidade com atendimento 24 horas por dia. 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Conferindo, 7:54. Ele está ouvindo, é? O deputado campeão de votos? Olha aí, o deputado federal campeão de votos aqui em Guanambi, deputado federal campeão de votos na região. O povo gosta dele, hein? O povo gosta dele. Ele é trabalhador, o deputado federal Charles Fernandes. Estão me informando aqui agora que ele está ligado, está ouvindo nosso programa. Obrigado, deputado Charles, pela audiência de sempre, hein? Vamos seguindo. Olha que chuta, moço, chuta. Do supermercado Santos e Reis, Dora Chuta mandou aqui a mensagem: bom dia, Salvani, aqui na escuta, né, do melhor programa da cidade, programa de rádio. Olha, obrigado Chuta. Chuta e Dora no supermercado Santos e Reis, aí no bairro Aeroporto Velho, né, Chuta? Aí no Aeroporto Velho, Chuta mandou aqui a mensagem, tá ligado, ele e Dora, pessoal aí do supermercado Santos e Reis. Dora melhorou, Chuta? É, eu soube que ela estava aborrecida, as pernas inchadas, porque ela ficou no show de, ela foi pro show de Joelma. Dora, minha amiga Dora, esposa do meu amigo Chuta, foi pro show de Joelma, ficou muito tempo em pé e balançando os braços assim, e Joelma balançando a cabeça, balançando o cabelo, e Dora balançando os braços, porque é muito fã de Joelma, e que muito, aí inchou as pernas. O Chuta,

Xuta ficou assim, o Xuta não conseguia ver o show. Não conseguia porque o povo assim alto, né? Xuta 1,50m, 1,60m, 1,60m. E Xuta fala assim: tá, quem tá cantor? Quem tá, cadê ela, Dora? Tá lá cantando, você não tá vendo? Não tô vendo. E Xuta mais assim embaixo, grudado na cintura de Dora, e Dora mais moço, que eu tenho no outro dia. No outro dia, aquela dor nas pernas, sabe? Eu falei, dei de presente pra Dora, moço. Dei de presente pra Dora aí, um calçado magnético. Fale com Natalice dos calçados magnéticos. Deixa eu passar o telefone de Natalice aqui, viu, Xuta? Peraí. Deixa eu pegar o telefone aqui de Natalice dos calçados magnéticos. Natalice mudou o WhatsApp, ela mudou o telefone agora. Você vai ligar pra ela, viu, Xuta? Pra comprar uma sandália magnética, um sapato, uma tênis pra Dora. Essa dor nas pernas é porque ela maltratou as pernas no dia do show de Joel, mano, no São João de Manambi. Ela ficou lá. 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Que Dora entusiasmou. Como é que não entusiasmos? Joelma. Joelma lá cantando e dançando, entusiasmou, e aquela dor nas pernas danada. No outro dia, você só vê o negócio depois. As consequências só vêm depois, então, mas que tá firme. Olha, até que eu tô trabalhadora, rapaz. Muito bem, Dora. Dora Xuta aí do supermercado Santos e Reis. Obrigado, meus amigos. O Boni Silva mandou aqui: Dora vai ficar braba com você. Ué, vai braba por quê? Ela que saiu contando para as pessoas, me contaram. Eu falei, não tem nada demais. Tô falando, muita gente ficou com dor no braço, dor nas pernas, dor na coluna. A coluna foi pro pau. No show então de Mão Branca, foi bom o show de Mão Branca. E dançando, você tá doido, rapaz. Ave Maria. Ah, essa música aí é boa, rapaz. Essa música aí foi sucesso, né? E eu gosto dessa música demais, hein? Vamos tocar aqui Lucas e Luan no nosso programa de rádio.

Lucas e Luan, depois passado uns anos, o Leandro e Leonardo gravaram essa música aí, né? Mas eu gosto mais na versão aí do Lucas e Luan. Tem gente que gosta mais na versão com o Leandro e Leonardo, porque o Lucas e Luan, eles cantam assim com a alma, você percebe assim, Ave Maria, né? A interpretação é espetacular. Conferindo agora 8:02 aqui na Rádio 104, FM, programa Salvani Cotrim, todos os sábados das 7 às 9 da manhã, tocando as músicas sertanejas mais antigas. 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Vamos seguindo aqui na Rádio 104. Você vai comprar um carro? Na hora de comprar um carro, vender, financiar, trocar, tome cuidado, hein? Porque senão você vai ter a dor de cabeça depois, Ave Maria. Porque comprar um carro, um carro é um valor maior, um patrimônio maior, né? E se você comprar a laça vem, de qualquer jeito, Ave Maria, você vai ter tanta dor de cabeça, meu amigo. Porque, tem gente que entusiasma, né? Com novidades demais, entusiasma com vaidade. Tem vaidade demais, né? Você viu a loja que chegou? Nada, a loja tem que chegar mesmo, né? E tem que abrir mesmo e tal. Mas assim, você sabe, né? O carro é um patrimônio maior, um valor maior. A pessoa passou, às vezes, 5 anos, 10 anos juntando dinheiro e tal. E aí chegou uma loja bonita, os caras de São Paulo, Belo Horizonte, Salvador, montaram a loja de carro, vamos comprar lá, né? É lá que é bom, os caras de... Aí compraram o carro, né? Então, aí passados uns 4 meses, o carro deu um problema no motor. Porque comprar um carro, vender, não é só comprar, vender, é estar comprando, é estar financiando. O processo é continuado, né? E aí o carro, com 4 meses, deu um problema no motor, problema sério. Ah, vamos lá na loja, né? Que a gente comprou e tal. Aí foi lá, ué, cadê a loja que estava aqui? Aí perguntaram o vizinho. Fecharam a loja. E o dono, foi embora, voltou. Voltou para São Paulo, voltou para Belo Horizonte, voltou para Salvador. Você entendeu? Você tem que comprar um carro, financiar, trocar, vender em quem tem nome na cidade, em quem tem credibilidade, em quem está no mercado há muitos anos, em quem conquistou a confiança das pessoas. Porque a confiança, como dizem os mais velhos, da UPA, demora, não é de uma hora para outra, não. Hein? 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Conferindo, 8:06 agora. Olha, a seleção brasileira vai jogar segunda-feira. Sabe contra quem? Japão, né? Mas o Japão é muito organizado. Sim, é muito organizado, pessoal, muito disciplinado. Inclusive, os jogadores do Japão, eles limpam o vestiário, limpam os banheiros e tal. Depois que eles usam ali o vestiário, limpa tudo. Soube que torcedores do Japão limpam o estádio, aquele papelzinho que cai no chão, papel que comeu ali um lanche, alguma coisa que cai no chão, eles limpam tudo. É um pessoal disciplinado, né? O japonês, por natureza, é disciplinado, é organizado. Agora, sabe jogar futebol igual o Brasil? Não sabe. Não tem o molejo, não tem o talento e tal.
Se der bobeira, eles ganham. Se subestimar, eles ganham. Porque são organizados e disciplinados. Mas não pode dar bobeira. O Brasil não é besta, né? Não nasceu ontem. Macaco velho não bota a mão na cumbuca, né? Vai entrar focado, né? Vai vencer o Japão, né? E o outro, já não sei, eu já não sei. Se vai enfrentar a Alemanha, se vai enfrentar a Argentina, se vai... Aí eu não sei, né? Eu sei que contra o Japão eu estou confiante que passa. Vamos passar. Vamos por etapa, né? Vamos devagar, devagar, devagarinho. E aí a gente vai prosseguindo, né? Então, a seleção brasileira joga segunda-feira, né, contra o Japão, 14h, hein? 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Vamos seguindo aqui na Rádio 104, programa Salvando Cotrim, todos os Salvador Cotrim é sábado, né? É hoje. Quem é isso aí? É porque às vezes eu misturo, eu apresento dois programas. Tem um programa 104 Debate, todo dia meio-dia, presta atenção. Todo dia meio-dia, o 104 Debate que eu apresento, de segunda a sexta, tudo que for do interesse da comunidade, você vai acompanhando. Saúde, educação, segurança pública, notícias policiais, entrevistas, política e esporte. Você acompanha nosso programa 104 Debate todo dia meio-dia. E aos sábados, das 7 às 9 da manhã, como é hoje, a gente apresenta o programa Salvando e Cotrim, um programa diferente, musical, tocando as músicas sertanejas mais antigas. Meu amigo Abelar Normanha fala: Ave Maria, esse programa seu é bom demais, né? A gente lembra do passado. Roberto da Sala Tinta, Dona Dalila chega a chorar. Ela melhorou, Roberto? Dona Dalila melhorou? Ela tinha levado uma queda? Melhorou, né? Melhorou, graças a Deus. É fã do nosso programa. Meu amigo Roberto, obrigado, Robério. 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Roberto falou: estou pensando em fazer um show, Savani, fechar a avenida. Vou pedir para a Nau.
Eu falei, você vai pedir o show para Nau? Ele falou, não, mas vou pedir autorização para fechar a venda. Eu falei, ah. Aí quando eu falei isso, aí Quinho, que Quinho é nutrido, ele é entrão, Quinho da Bahia Solo. Quem mandou a mensagem na hora? Ah, Savani, para pedir autorização para fechar a avenida, tem que falar, é com a Belarda Normanha, quem manda na Avenida Santa Mãe é a Belarda, direito adquirido, está aí há 60 anos. Aí eu falei, 60 não, mas uns 50 anos ela está na Avenida Santos Dumont. Gente boa, Abelardo não, mas foi diretor do IBGE por mais de 30 anos. É, Abelardo, torcedor do Fluminense, hein? Obrigado, Roberto, dona Dalira, meu amigo Abelardo Normanha, na Avenida Santos Dumont, né? Lá embaixo, no final da Santos Dumont, perto ali do posto de gasolina Serve Bem, está Celso Rações. Ei, Celsão, você assumiu, Celso? Você assumiu. Outro dia eu liguei para você, não consegui falar com você. É Celsão da Celso Rações, na praça lá do posto de gasolina Serve Bem, de Braulio Fernandes, irmão de Charles Fernandes, né? É, ela é Celso Rações. Quantos anos tem a Celso Rações aí? A loja, a empresa, Celso? Quantos anos? Me informa aí, né?

0: Paulinho.
1: Ei, música boa, essas duas duplas aí, Ave Maria, de Paulo e Paulinho e André e Andrade. Eu gosto mais dessas duplas sertanejas, né? É, André e Andrade, né? Você tá doido, rapaz. Boni Silva fala, Boni Silva outro dia se emocionou, agora que foi Bônica, que foi Bônica, que é Bônica. Boni Silva, tá com saudade, quando era novo. Eu falei, ô Boni, você ficou velho, mas tá vivo, rapaz. É, mas as pernas endureceram, outras coisas não, nem tanto. Eu falei, Boni, você tem que agradecer a Deus, rapaz. O Luiz Carlos tem um ditado que ele fala o seguinte: o velho, o idoso, é o jovem que deu certo na vida. Porque se você ficou velho, vai ficar velho, é porque as coisas deram certo. Porque senão você tinha morrido quando era novo, tinha tido a vida interrompida por alguém em algum momento, né? Então, se você tá velho, tá meio escabriado, né, perna dura, não sei o que, mole, e cabeça, com a coluna ruim, dói tudo no corpo, quando vai, né? Dói, diz que dói, eu mesmo não sei ainda, né? Mas diz que dói tudo no corpo quando vai levantar. É, se você está assim, quando vai levantar, alegre-se, agradeça a Deus, você está vivo, porque se você levantar e não sentir dor em tudo quanto é lugar, você morreu. Aí, fazer o quê, né? Entregue para Deus a vida e agradeça e tal. Então, viu, Boni? É, mas eu sinto que, né? Falei assim, agradeça a Deus, rapaz. Agradeça a Deus porque é permissão divina, né? Permissão divina, tá vivo. E quem não tá velho, vai ficar velho, se tudo der certo. Presta atenção, hein? Se tudo der certo. Então, Luiz Carlos da Bahia Sola, ele sempre fala: Savani, o velho, o idoso, é o jovem que deu certo na vida. Né? Eu falei, é verdade, é verdade. É um ditado aí do meu amigo Luiz Carlos Fernandes, da Bahia Só. Luiz, tá ligado? Obrigado, meu amigo Luiz, pela audiência de sempre, hein? Quem também tá ligado e fala assim: tô novo ainda, mas tô me preparando para ver. É Zé Carneiro. Ei, Marco Nogueira, manda um recado para Zé Carneiro. Zé Carneiro, tô novo ainda, por enquanto, mas tô me preparando para quando chegar, me preparar e viver bem, com fé em Deus. Eu falei, graças a Deus, né? Meu amigo Zé Carneiro, inventaram que Zé Carneiro era Vasco da Gama. Para quê? Zé Carneiro deu um pinote. Epa! Zé Carneiro é santista, time grande, time de Neymar. Zé Carneiro achou de ligar para Neymar. Eu falo aqui, o pessoal fala: ah, você está inventando esse negócio aí de Zé. Pergunte para ele. Pergunte para Zé Carneiro, se ele não ligou. Pergunte para Paulinho Barros, Paulinho Propécio, que Zé Carneiro ligou, falou com Paulinho Barros, Paulinho Propécio. Pergunte para Paulinho Propécio. Pergunte para Jaildo Coutrin, da Retífica Jancar, 33 anos da Retífica Jancar. Pergunte para você ver. Pergunta se ele não ligou. Ele ligou, só que não foi atendido, não atendeu, né? Eu falei: Zé, esse pessoal assim muito rico, muito famoso, não atende a gente não, Zé, só se ele souber quem é você. Porque uma vez eu liguei para Silvio Santos, o pessoal soube que eu liguei. É, você ligou pro homem do baú? Eu falei, liguei. E aí você conversou, ele falou o quê, né? Eu falei, não falou não, que não atendeu não, né? Você não vai lá no baú? Eu falei, por enquanto não. Por enquanto não. Então não atende não, Zé, não atende não. Agora, o dia que ele souber quem é você, viu, Zé Carneiro? Zé Carneiro é prestativo, gente boa, coração bom, trabalhador, empresário de sucesso aqui em Banambi. O dia que ele souber quem é você, Zé Carneiro, ele é que vai ligar para você. Que a vida dá volta, as águas se trombam, não tenha dúvida disso, né? O Neymar, o dia que ele souber, ele é que vai ligar para você, viu, Zé Carneiro? Não se preocupe não, fica na sua. Deixa as águas rolar, deixa. Olha a hora, conferindo, 8 horas 22 minutos. 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Vamos tomar um cafezinho aqui com um pedacinho de bolo frito, a gente volta já no seu rádio.
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hora, meu povo, 8:28 aqui na Rádio 104, programa Salvani Cotrim todos os sábados, tocando as músicas sertanejas mais antigas, hein? 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Essa semana eu fiz uma matéria no site Política 10, né? Política10.com.br, falando aí do apoio da deputada Ivana a Vitor Bonfim, né, de possível transferência de voto. Fiz uma análise e comparações e coisa e tal, né, e falando aí do Arthur Maia, falando do Charles Fernandes, falando do Vitor Bonfim, Ivana Bassi, falando dos outros deputados, deputados da região que vão vir, estão vindo, querendo voto aqui em Munambico, está tentando voto e tal. Mas, rapaz, eu joguei a matéria no Instagram, Salvani Cotrim, né? Você acredita que já tem 29.000 visualizações, quase 30.000 visualizações. Inclusive o Instagram manda mensagem: olha, essa matéria sua tá um sucesso, não tem isso. Quando não dá ninguém acesso, ninguém não manda nada. Fala, ai, tá fraco. Agora, quando dá sucesso, rapaz, quase 30.000 visualizações, né? Não sei, aí manda mensagem assim: olha, sua matéria foi copiada tantas vezes, isso aqui, isso aqui. Rapaz, é impressionante, hein? Quase, dá uns 29.000, quase 30.000 visualizações, né? Isso aí vai continuar, daqui a pouco tá com 40, daqui a pouco tá com 50, né? Tem matéria no meu Instagram que tem 85.000 visualizações, né? Teve uma que eu fiz aí da campanha para presidente, né? Do Flávio Bolsonaro. Por que Flávio não chama Sheila Mello, Sheila Lemos, de Vitória da Conquista, para ser candidata, né, a vice-presidente? Eu mandei para Sheila, eu acho que ela deu uma impulsionada, né? Ela deve ter feito isso, né? Que Sheila não é besta. Aí, 85.000 visualizações, né? Mas aí já tem já 3 meses. Essa aqui que eu estou falando, dos deputados de Guanambi, hoje ela está com 29, quase 30.000 visualizações. Ela vai crescer daqui 15 dias, 20 dias, já está ultrapassando 50.000 visualizações, não tenho dúvida. Sabe por quê? Aquilo serve como documento. Aquilo serve como... Eu sei que vários políticos, quando o Instagram me manda a mensagem: olha, sua matéria foi copiada, ou seja, guardada para verificação posterior tantas vezes, ali são assessores políticos, pessoas que acompanham a política, que copia, grava, para depois falar: será que ele falou a verdade? Será que ele sabe o que ele está falando? Eu sei de tudo, eu não nasci ontem, né? Macaco velho não bota a mão na cumbuca. Então, eu, inclusive, estudo as ciências políticas há um bom tempo e sei que, né, os caras ficam falando: será? Será? Aí copia para ver depois, né? Será? Vamos ver aqui se o que ele falou bate com o que vai acontecer ou com o que aconteceu. Eu sei de tudo, eu sei, até como os caras pensam, eu sei, né? Então, aí o que acontece, né? Você pode entrar, acessar aí o Instagram, Salvani Cotrim, e conferir lá a matéria, né? Eu falo quantos votos fulano de tal vai ter, quantos votos fulano de tal teve, comparo, faço a comparação, esse político aqui vai ter apoio de tantos vereadores, ele pode chegar, não é que eu vou acertar 100%, ninguém acerta, ninguém sabe tudo, né? É o que eu falo com o Luiz Carlos da Bahia Solo, de Luiz, não é que o Luiz sabe tudo sobre meteorologia, mas ele sabe mais, não é que eu sei tudo, mas eu sei razoavelmente para poder fazer uma matéria daquela, né? Porque eu acompanho a política há muitos anos, eu estudo ciências políticas há muitos anos, né? E vou fazendo, a gente aprende e fica bom, né, naquilo que a gente está estudando e fazendo há muito tempo, né? Então, assim, eu não gasto de modéstia. Para que modéstia? Ah, você não está modesto. Por que modéstia? Modéstia não enche barriga, amigão. Né? Se você estuda, aprende, confia no que você está fazendo, você tem que falar: sou bom mesmo, firme mesmo, me faço e pronto. Compare o que eu estou falando com o resultado que vai ter. Compare. Né? É por isso que os caras gravaram, copiaram, guardaram para saber. Será? Então acesse o site politica10.com.br para você verificar, acompanhar essa matéria, né? E tantas outras. E vem mais aí, hein? Vem mais aí que o pau vai quebrar e deixa, né? Deixa acontecer. Olha a hora, 8:33 agora.

0: olha aí, Ataíde Alexandre. Você sabia que eu já fiz o show de Ataíde Alexandre em Guanambi? Já. E, houve um erro nosso de cálculo. Nós fizemos o show, eu e o empresário Pinga, lá de Recife, o saudoso Pinga, que fazia o show de Roberto Carlos no Nordeste. Nós fizemos o show de Ataíde Alexandre em Guanambi. Só que houve um erro de cálculo nosso, né? Porque colocamos o show de Ataíde Alexandre logo depois, acho que 30 dias ou 40 dias, depois do Vitre Léo, que estava estourado, que estiveram aqui em Guanambi, um sucesso danado, né? Um rolo compressor que era Vitre Léo. E se a gente coloca aquele show de Ataíde Alexandre noutra data, tenho certeza que seria um estouro, né? Mas você sabe que o sucesso daquele momento era Vitre Léo, né? Que inclusive o show veio para mim primeiro, depois eu não quis fazer, fiquei receoso, né? Que eu fiquei receoso é que o pessoal acabou realizando o show, né? Mas o primeiro show de Vitre Léo estava comigo, eu que não quis realizar o evento, né? Depois me arrependi, deveria ter realizado porque realmente os caras estavam estourados, né? Aí fizemos o show de Ataíde Alexandre, acho 40 dias depois, e o show, assim, o público foi um público menor e que seria muito maior se fosse no outro período, fora ali daquele, da proximidade do show de Vitre Léo. Show, evento é isso, né? Se você coloca um perto do outro e aquele outro tá mais falado, com mais sucesso, um engole o outro, né? É igual político. A política tem mais voto, engole o que tem menos voto. O jogador de bola tá bom, Vinícius Júnior, engole o outro que não tá fazendo gol, que é Igor Thiago, por aí vai. É assim, né? Aquele que tiver melhor no momento, né? Leva melhor, né? É da vida. 8:38, cadê Léo? Olha aqui, Léo, moço, Léozão do carro. Tu é bom, eu falei, como é que é, Léo? Tô bom, graças a Deus, né? 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Léo, rapaz, eu soube que teve um São João lá no sítio de Léo. O sítio de Léo ali, na entrada para Morrinhos, ali no... É Lagoa Suja ali, o nome é Léo. Eu nunca fui, nunca me convidou, mas tudo bem. Diz que o sítio de Léo é um luxo. É coisa de novela, dá pra gravar novela da Rede Globo lá no Cid Léo. Eu falei, se ela é merecedora, é trabalhador, quem trabalha Deus ajuda, não é isso, meu amigo Léo? 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Ele falou, não, eu sei o que eu tô fazendo, rapaz. Tem 40 anos que eu trabalho nesse segmento aí, eu sei. Eu não nasci ontem, não. Ficou bravo comigo. Falei, tá bom, Léo. Eu fiquei preocupado, por quê? É, mas aí ele falou assim, né? Sabe o que é, Savani? Os caras querem ganhar demais. Eu falei, como é que é, Léo? 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Léozão é gente boa, né? O povo gosta dele, ele é atencioso, empresário sério, né? E o preço lá embaixo, preço bom de verdade. É, 8:42, a gente vai aqui pro tomar um cafezinho com um pedacinho de chimango, a gente volta já no seu rádio.
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Ele é irmão de Vanderlei Seraima, está lá em São Paulo, em Campinas, São Paulo, ouvindo a gente pela internet, pelo aplicativo da Rádio 104, TV Guanambi. Tavani, bom dia, como é que vai? Vou bom. Hoje estamos comemorando 40 anos de casados, eu e Fátima. Olha aí, Di e Fátima, né? A esposa dele, Fátima, estão comemorando hoje 40 anos de casamento. Eita, vai ser uma festa, né? Agora, Di falou, quero ir embora, para Seraima, não aguento mais Campinas, São Paulo. Ele disse que sai na rua, aquele povão, ninguém olha para a cara dele, ninguém dá um bom dia, uma boa tarde. Quando ele está em Seraima é outra coisa. Bom dia, Di, boa tarde, Di, boa noite, Di. Ele é no campo das Algarobas, assistindo o jogo, né? E tal. Aí ele falou assim, rapaz, aqui em Campinas, São Paulo, assim, é bom, trabalhei muito. Na hora que eu aposentar, no outro dia eu vou embora. Eu falei, venha mesmo, Di. É Di de Seraima, né? Irmão de Vanderlei de Seraima. E como é que tá Vanderlei aí no trabalho? Eu falei, tá mais ou menos, assim, então, tá pelejando, viu, Di? Tá pelejando aqui no trabalho dele como vereador, como secretário de Agricultura. Deixa eu ver quem mais aqui mandou a mensagem. Aqui meu amigo Léo do Castro, supermercado tá ligado. Ah, Jocélio da loja Chave de Boca, mandou aqui a foto do painel do carro, sintonizado na 104. Ei, Jocélio Magalhães, primo de Jairo Magalhães, né? E aí Jocélio falou, e Jairo, eu falei, Jairo é gente boa, coração bom, né? Meu amigo Jairo Magalhães, Jairo sempre ouve nosso programa de rádio, foi prefeito de Guanabi, né? Jairo é gente boa, viu? O povo gosta dele. Acesse Jocélio Magalhães, aí na loja Chave de Boca, que fica próximo ali do estádio 2 de Julho. A Eliseu, olha aqui, Eliseu, rapaz, Eliseu da churrascaria. A churrascaria de Eliseu fica aqui na Avenida Castelo Branco, ali no início da Avenida Castelo Branco, ao lado da Construbras, né? Materiais de construção. Eliseu da churrascaria, meu amigo há muitos anos, e mandou uma mensagem aqui. Ei, Salvador, manda um alô aí pra Jabim é irmão dele, Jabim, que é pintor, né? É pintor. Está com rádio ligado, ouvindo, né? Está na roça, na minha roça lá, ali ouvindo, na roça de Eliseu. A roça sua é onde é que fica, Eliseu? Hã? Aqui? No Baixio? Ah, tá, indo para cá, né? Meu amigo Eliseu da churrascaria mandou mensagem aqui, tá ligado? Meu amigo, gente boa, Eliseu. Essa aqui foi Boni Silva, olha Boni Silva, né? Ué, Boni, pintou o cabelo, o cara pintou o cabelo, perco a fé, sinceramente, né? Rapaz, o cara tem que assumir o cabelo branco, rapaz. Mulher, tudo bem, mulher pode pintar o cabelo, botar. Você já viu as mulheres aí com os beiçons assim, grandes? É, Boni, eu falei assim, essa pessoa é aquela pessoa? Que às vezes eu fico em dúvida, umas mulheres, não são todas não, umas mulheres botaram um negócio assim nos beiços, nos lábios, os labão grandes, os beiços são grandes assim, parece que elas botaram um negócio, essa mulher não era assim, né?
Aí a mulher fica diferente. Eu falei assim, será que é aquela? Que até, às vezes eu fico em dúvida se é a mesma pessoa, Boni. Você já prestou atenção, Boni? Tudo bem, mulher pode botar o seu botox, botar seu negócio, aumentar os lábios, os beiços, pintar, agitar o cabelo. Agora, homem pintar o cabelo, aí não, viu, Boni? Aí não. Você tem que assumir, rapaz, a sua experiência de vida. Pintou o cabelo, tá lá, larga pra lá. Deixa eu ver quem mais daqui, quem mais daqui. Muita gente ouvindo. Olha, rapaz, aqui. Chico Estrela. Chico Estrela é secretário de esporte lá da Prefeitura de Vitória da Conquista, tá lá em Conquista, ouvindo a gente pela internet. Meu amigo, Chico Estrela. É, da Chico Estrela. É, obrigado, meu amigo. De Seraim aqui. Eu vou embora, vai. Venha logo. É, olha, a Marcão, moço, Marcão da Guanacô, tá ligado? 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Se não tiver Guanacô, eu vou embora. Você que sabe, eu vou embora. Ah, não tem não, mas eu vou ter, vou comprar, vou ter agora. 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Se não tiver, você fica brabo. Fique brabo. Fala, não, ei, rapaz, não tá valorizando as coisas de Guanambi, o que é isso, né? Reclame com os caras. Tem uns caras que só quer valorizar o que é de fora. Ah, veio da casa do cacete, não sei da onde, as tintas. Quer dizer, não valoriza as coisas de Guanambi, rapaz. É. Guanacô é de Guanambi pro Brasil, viu? O que mais daqui? Ah, aqui Neilson Abílio, meu amigo Neilson Abílio, Carlene. Neildo, o David, estão lá na Top Nordeste ouvindo nosso programa, estão lá na DNA Vistoria Cautelar ouvindo nosso programa, lá na David Veículos, né? 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

Abílio aqui na estrada para Serrainha. Obrigado, meu amigo Neilson Abílio. Vamos seguindo aqui na Rádio 104. 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Ei, neguinho, neguinha. Neguinha, mesmo que vê aquele médico, famoso aí, e bom profissional, hein? Respeitado em todo o Brasil. Drauzio Varela, meio que parece, hein? Só que neguinha é mais novo, bem mais novo. Mas que parece, parece. Eu quando estou conversando com neguinha, assim, falei assim: seria Drauzio? Na versão mais nova. Neguinha é espetacular, gente boa, trabalhador, né? Tem a Bahia Sondas, né, que é outra empresa que perfura poços artesianos em toda a região, ele tem estrutura, várias máquinas, né, preço bom atendimento, boas condições de pagamento. Ali é trabalhador. Ele falou assim: eu comecei a trabalhar, foi com 10 anos, 8 anos, 7 anos de idade, seu nome ensinou. Eu falei: quem é seu nome, neguinho? Seu nome da Fazenda Picadas, região de Monte Alto. Eu falei: ah, tá vendo aí? Inclusive ele mandou um alô para seu nome, né? 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Deixa eu ver, que às vezes o pessoal manda mensagem no finalzinho do programa, só vejo depois que terminou o programa. Deixa eu ver aqui se alguém mandou. Tá bom. Final do programa, muito obrigado a você pela audiência, né? Amanhã é domingo. Segunda-feira, meio-dia, de segunda a sexta, meio-dia aqui na Rádio 104, com o nosso programa de notícias, e sábado das 7 às 9 da manhã. Um abraço para você, bom final de semana, fique com Deus e até semana que vem.

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Começar o novo Menu 104 desse sabadão aí, hein? Bora, Guanambi. Último sábado do mês de junho. Olha que o mês já tá indo embora, hein? Deixando saudades aí, não é isso? Vamos que vamos, Guanambi. Bora. Bora que é nozes. Novo Menu.

0: sofrência, né? Aí, tá aí muita sofrência hoje no novo Menu 104. Depois do São João, e aí? Tudo bem? Como é que tá? Oi? Pois é, muito forró, né? Muito sebo nas canelas aí. São João é a festa mais participativa do Nordeste, né? Assim? Foi bom demais, né? O pessoal ainda continua no sítio aí, enforcando aí os dias que tem pela frente ainda, né? A segunda-feira, daqui a pouquinho, a gente fala a respeito da segunda-feira, ponto facultativo do governo do estado, tá? E a gente também vai falar da lei Rei Pelé também, certo? É, se é feriado ou não, hein? Vai segurando aí, daqui a pouquinho a gente fala tudo isso aqui no novo menu. A gente só tá chegando, daqui a pouquinho tem a Cristina Pelourinho aqui, não sei se é. Será que já tá pronta já? Então, daqui a pouquinho Cristina Pelourinho, tá? Aqui no novo menu. 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Cadê o vizinho aí? Como é que é o negócio do vizinho aí, pai, hein? Hã? Pera aí, né? Pera aí, vamos, cadê o vizinho aí? Vamos começar o novo menu, tem muito babado hoje no novo menu, tá? Babado demais aí, tem um babado aí que rolou essa semana aí. A galera começa a perguntar já como é que tá, como é que ficou, como é que vai ser e como é que está. Daqui a pouquinho a gente fala de muita coisa aqui no novo menu, tá? Essa, cadê o vizinho aí, cafona? Cadê o vizinho? Bota o vizinho pra falar aí, pai. Hein? Cortaram a luz do vizinho aí? Rapaz, aí agora é babado. Tá sem energia? Fala aí.
1: Tô na energia.
0: Como é que é, pai? Eu não tô entendendo nada. Eu acho que ele tá com vergonha de falar então, né? Fala aí pra nós aí como é que tá a energia aí na sua casa. Estão cortando a energia da sua casa agora? É isso? Fala pra nós aí.
1: Oh, meu Deus, cortando a energia. De quem é Jesus? Tá. Não pagou e o que deu?
0: Aí, ó, tá vendo?
1: Isso é bicha, tem que pagar.
0: Ah, peraí, eu tô pensando que é coisa séria, gente. Estamos começando um novo menu, não poderia ser diferente também, né? Pois é. 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
0: 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Descansando. Só love, né, pai? Bom demais. Isso é muito bom. Vamos mandar um alô aí lá pro Bar do Celso. Alô, dona Vani, aí no Bar do Celso. Como é que tá o jogo aí pra segunda-feira, hein, dona Vani? Vai vendo aí, depois a senhora me fala. E Brasil joga na próxima segunda-feira, às 14h. É, horário de Brasília com a seleção japonesa. Agora que é difícil, passa por um, quando vai no outro é a mesma coisa, se parecem demais. Então, uma ligeireza desses rapazes aí, né, do Japão. O Brasil tem que ter cuidado também, não é à toa, né? Mas vamos pra cima, né, assim? 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Um abraço aí. Alô, Fabrício, bora? Vamos pra cima, pai, vamos que é hoje, bora. Novo menu. Mandar um alô todo especial ao Galpão do Palpite, lá na Praça da Igreja, meu querido Nando Gaúcho, gente boa demais, né? Assim, mandar também lá pro mercadinho, o Márcio das Ambulâncias, é o cara, né? Pois é. Mandar pro Heraldo também, alô Heraldo, meu filho, aí ó, jogando duro aí, o Brandinho também, né? Mandar pro Matheus aí, cadê o Matheus? Ian Matheus, se você tá com um problema no seu receptor aí, não tá assistindo jogos nenhum, porque tá dando problema no seu receptor, liga aí para o Matheus aí, é o 998-09-2040, tá? É o Matheus, vai deixar aí mais de 2.000, quase 3.000 canais à sua disposição no seu receptor. Bom demais, né assim? Então bora. Um abraço aí para toda a rapaziada que tá ligada e sintonizada no novo menu. Nós estamos começando o programa, hein?

brincadeira isso aí, né? Olha, essa música do Flávio Leandro. Flávio Leandro fez o melhor show, na minha opinião, no forró do Gurutuba. O cara arrasou, meu. Fez a abertura do São João do Gurutuba e foi uma das melhores atrações. Grande Flávio Leandro, só pra gente relembrar aqui, a abertura do São João do Gurutuba.

0: Aí o Flávio José, novo menu. Desse jeito. E a gente vai usar também, hoje no novo menu 104, a participação do Rob aí. Tá? Falar da movimentação dessa galera toda na nossa região. Que bom a participação aqui no novo menu 104 pela sua 104 FM Guanambi, Bahia. E ele participa com a gente.
1: Com certeza, a participação do público e dos parceiros é o que faz o novo menu 104 ser esse sucesso todo em Guanambi. É muito bom ver essa energia contagiante tomando conta das nossas manhãs de sábado. O que mais tem de destaque hoje na programação?
0: Hoje tem os babados que rolam pela cidade, daqui a pouquinho no novo menu.
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Aí quem não correu, quem nunca foi atrás do trio elétrico, né? Era mais ou menos desse jeito aí, né? Era muito instrumental, né? Não tinha voz e as cornetas falavam mais alto, né? Aquele som meio que agudo, né? Chegava a doer. E aí os sons e os solos do cavaquinho e depois se tornou a guitarra baiana, né? Pois é, desse jeito. Quem não se lembra daquela época mais, dos mais antigos aqui de Guanabí, né? Do trio elétrico do Paul Black, Paulo Mutijão, né? Pois é, rapaz, saudade, né? Essa galera todinha. Agora são 9h41, vai somando aí as horas, porque uma hora a gente vai embora, hein? Então vai aí, vamos nessa, novo menu 104, estamos por cá, hein? Bora Guanabí, bora que é nozes.

Olha que isso aí é do verão, né? Pois é, e a gente tá no inverno, olha que inverso das coisas, hein? Mas acontece, né? No frio, no aquecimento aí, do inverno da Bahia, e olha que tá frio, hein? É, dizem e fala que é o El Nino. Aquecimento no Oceano Pacífico, e aí, frente fria, né? Que vem pra doer ainda aí. Muito vento, né? Muito vento e muito frio ainda pra acontecer ainda. Só tá no começo. Segundo se fala, bora que é nozes. Vai conferindo agora, são 9h42, novo menu 104. Essa é do merengue, né? Quem programou isso aí, hein, moço? Tô voltando ao tempo aí, rapaz, eu não tinha nem nascido ainda. É o Netinho, é? Então bora, seja bem-vindo. Bora, Guanambia.

Esse é o novo Menu 104, agora são 9h50. 10 minutos nos separam das 10 horas da manhã, horário de Brasília, em Guanambi, Bahia.

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1: 10h02.
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5: 10:07.
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0: 10:10, vamos ao centro de Guanambi. 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
2: 10:11.

0: no Clima, a sua 104 FM. Estamos por cá. Vamos com o novo menu até uma da tarde por aqui. Chegou aí a Cristina Pelourinho, mais atrasada do que nunca, né? Mas é assim mesmo. O São João ainda continua, tá no São Pedro ainda, filho. Fala pra nós aí, pra me ouvir suas vozes aí. Novo menu 104, bom dia.
1: Bom dia, Brasil. Bom dia, Cafona. Bom dia, Guanabi. Né, bom dia, bebezinhos. É vamos dia, aí, não. Tá, Bê? Cheguei, Brasil.
0: Bora que é nozes, novo menu.
1: Vamos à mensagem aí de bom dia sempre, né? Recomeçando aí o novo menu. Bom dia pra Dona Sorriso no bairro Vila Nova. Também aí pra minha amiga Nalva. Não esquecendo também de meu amigo Jackson. Também na sintonia no centro da cidade. Minha amiga Edneia. Abraço pra você, tá? E Vanessa aí no bairro Ipiranga. Bom dia, bebezinha. E meu amigo Jeová aí no sítio Vomitamel e Marisa. Aquele abraço. Se você deseja transformar os seus sonhos em realidade, tem de acreditar em si mesmo em primeiro lugar. O maior erro é que alguém pode cometer é lutar por algo pensando que não será capaz de alcançar. Mantenha-se a fé e não o receio das contrariedades que podem surgir no seu caminho. Confie na força do seu coração e não desista enquanto o que deseja não se concretizar. Pense nisso e tenha um bom sábado.

Aí o novo menu e a Cristina Pelourinho aí. Bora, Guanambi, bora que é nós. Novo menu, estamos por cá, hein? Bora! O clima é arrepiante. Segura quem pode, bora! Estamos vivendo já o inverno. E hoje, noite fria em Guanambi, uma das noites mais frias em Guanambi. Essa noite da sexta para amanhecer o sábado. É desse jeito, vamos aquecendo aí.

0: Olha, a gente havia dito aqui já na abertura do programa em relação à segunda-feira, se é feriado ou não, devido aí à Lei Pelé. A gente pergunta ao IA, né? A inteligência artificial, em relação aí ao que pode acontecer e o que deve acontecer na segunda-feira, já que a seleção brasileira tem jogo a partir das 14 horas, 2 horas da tarde, horário de Brasília. A gente pergunta: é verdade que a lei Rei Pelé dá folga no dia dos jogos da seleção brasileira, em Copa do Mundo?
1: Vou pesquisar essa informação para você.
0: Ok, então vamos aguardar aí o que vem aí em relação a isso aí. Bora!
1: Como eu estava dizendo, não existe uma lei que garanta folga obrigatória no dia de jogo da seleção brasileira. A decisão cabe a cada empresa, a não ser que haja um acordo prévio.
0: Tá certo, tá aí, dado o recado aí. Então, de acordo, já nesse acordo aí, o governador do estado da Bahia, cadê cafona? O governador do estado da Bahia é o Jerônimo Rodrigues. Ó, o que fala, Jerônimo? Fala aí pra nós, Jerônimo. Vai ser feriado ou não na segunda-feira? Jogo da seleção brasileira.
2: Esta segunda-feira, a partir das 11 horas, ponto facultativo. Tá? Olha, o Brasil passou para a segunda fase na Copa do Mundo. E tendo em vista que o próximo jogo do Brasil na segunda fase será às 14 horas de segunda-feira, dia 29 de junho, de São Pedro. Então eu estou aqui, ó, publicando o Diário Oficial nessa sexta-feira, ponto facultativo. O estado e o servidor trabalhará de 8 às 11 horas e recomporá essa carga horária em um acordo e divulgação da Saeb. Tá? Forte abraço, ó, pra frente, Brasil. Valeu.
0: Tá aí, o governador tá dando aí folga pro pessoal aí a partir das 11 horas, viu? Ponto facultativo e depois vai repor a carga horária aí para o estado da Bahia. Então, já viu como é que é, né? Seleção brasileira, você acredita que a seleção brasileira pode chegar a algum lugar aí? Passa pelo Japão com toda a ligeireza, com toda, né, a rapidez do Japão? Será que acontece isso? Hein? Deveria, né? E pode, né? Pois é. Brasil! Vamos embora. Cadê Mazinha Trindade? Participa do programa hoje. Mazinha, você tá muito pidão, né? O pessoal tá falando aí que você tá pedindo demais. Cadê? Ó, cadê? Fala aí. É com Mazinha, é? Hein?
3: Qual é pagar uma, moça? O TTT dela é pagar uma, é
0: deixa
3: ganhar
0: Mazinha
3: alguma
0: quieta,
3: coisa,
0: rapaz.
3: É buscar alguma coisa que o fulano deu.
0: Aí, tá vendo? Troca Mazinha participa disso, de tudo. Moça, ué, Mazinha?
3: Falando aí.
0: O pessoal tá pegando pesado com você, mas
3: seu nome 24 horas
0: não,
3: por
0: não,
3: dia.
0: Não,
3: isso
0: rapaz,
3: aí.
0: É muito.
3: A festa já não é de graça?
0: Aí, ó.
3: Você trabalha tanto pra quê?
0: Aí, ó. Tá dando sentido pra Mazinha.
3: O que você anda fazendo pelos outros aí? Porque até hoje...
0: Tá vendo, Mazinha? Ó o puxão só... de orelha, ó. Brincadeira isso aí.
3: Só ganhando. Só enchendo a garrafa. Só enchendo a garrafa. A garrafa dos outros, ninguém não enche.
0: O cara tá pegando pesado com você, Mazinha. Vai vendo aí, depois você me fala aí como é que é esse negócio aí. O café do Café Bom Sabor já levou quase que o estoque. Não, pera aí, garotinho. Pera aí, rapaz. Já levou quase que o estoque todo do supermercado pra casa dela. Tá virando agora o quê? Tá virando uma mercearia a casa da Mazinha, de tanto brinde. Aqueles biscoitos, cadê os biscoitos aí? Pode falar, os biscoitos? Então, é só os biscoitos, né? Já levaram...
4: Biscoitos.
0: Muito, muito, muito, muito biscoito pra casa, né? Brincadeira isso aí, rapaz. Vai pegando leve aí, viu, Mazinha? O pessoal tá de olho em você, hein? Mas deixa eu falar aqui, deixa a Mazinha em paz, cara. Deixa a Mazinha sossegada aí, tá bom demais aí? Tá no clima aí da Mazinha Trindade. É o jeito da Mazinha, né? Pois é. Vamos que vamos.
5: Bora.
0: Vamos só começando. Fala, Cristina.
5: Pois é, vamos aí chamando aí no 999-29-1049. 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Alô, meu amigo Denis, aquele abraço.

São 10h25, vai conferindo a gente por aqui e vamos até 1 da tarde. Valendo aí no Pix aí pelo 999-29-1049. Falando com nós escutando suas vozes aqui pelo novo menu. 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
1: 10:39. 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
1: E 40 minutos.
0: É o que eu falei, né? Mas desse jeito aí. 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

0: Tá aí o clima que esquenta aí a Copa do Mundo, né? Quer dizer, estamos vivendo aí momentos da Copa, as classificações aí dos grupos e agora nós vamos pro mata-mata. Já começa aí o mata-mata aí pra semana aí com a seleção brasileira às 14 horas enfrentando aí a seleção do Japão. Olha que o Japão aprendeu muito futebol, hein? Em pouco tempo, né? Pois é. E olha que caiu já na chave aí da seleção brasileira. Fez um grande jogo, né? Os 3-0 deixou assim a seleção brasileira bem à vontade. É isso, Cristina Pelourinho?
1: Exatamente, mas vamos passar, tá? Vamos só na fé, com certeza.
0: Vamos passar aí, né? Vamos acreditando aí, sempre, né? Com um entrosamento também da seleção brasileira, que a gente vê também, a seleção treinou pouco, não teve um time definido, né? Aquele que todo mundo fala, né? Todo mundo comenta, não teve um time definido, e esse relacionamento aí de entrosamento só nos jogos mesmo e na afinidade aí da fé para a Copa do Mundo. A tradição, a seleção brasileira sempre se apresenta bem, né? Nas Copas. E olha que a gente vai seguindo em frente com Copa e mais Copas, e é desse jeito. Olha que eu já tô na 15ª Copa já. É brincadeira, né? 60 anos de Copa. Bora Guanambi, bora Kenosis. Vai participando da nossa programação aí, tá? Vai deixando aí o seu recado aí do Instituto de Saúde Mental Neves Teixeira para participar e leva um pix no valor de R$100 para você nesse sabadão aí, tá? E a gente vai juntos até 1 da tarde por aqui. Bora que é nós, novo

0: tá aí o Zé Ramalho da Paraíba, desse jeito, né? Ao vivo no Novo Menu. Frevo Mulher, uma das músicas mais tocadas, mais executadas em todos os São Joãos, né? Pois é, muito, muito, né? Em todos os lugares onde faz São João, tem sempre Frevo Mulher,
1: para o querido. Que fazem parte dessa massa.
0: Grande Zé Ramalho.
1: Fiquem na paz.

0: Bom demais, hein? Tá aí, Frevo Mulher do Zé Ramalho da Paraíba, e você vai ligando pra gente, participando da programação da 104, tá? Do novo menu, vale um Pix no valor de R$100, é isso, Cristina?
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0: E pela 104 você vai conferindo, agora são 10:50, 10 minutos nos separam das 11 horas.

0: Todo mundo apaixonado aqui hoje, nesse sábado, né? Sábado e véspera do São Pedro. É isso aí, né? Segunda-feira, São Pedro, dia 29, se comemora aí. A fogueira das viúvas. Brincadeira isso aí, hein? Pois é. A fogueira das viúvas na segunda-feira, dia 29.
1: Tá aí. Segundaça.
0: Registrando aí o novo menu. Essa galera toda aí, né? Pois é. Bora. Bora, Guanambi.
1: Bora.
0: Tá aí a galera que participa aí no novo menu 104. Pra você que tá participando aí, tá junto com a gente.
1: Chama.
0: A gente vai nessa aí, né?

0: E vamos vencer, se Deus quiser.
1: A gente espera,
0: e mais,
1: né?
0: Mais, Rafa, agradecer aí o amigo empresário Denis, pelo qual foi sorteado no sábado passado.
1: Foi,
0: no
1: rapaz?
0: No R$100.
1: Aí, ó.
0: E quer dizer que quando o mel é bom, a abelha volta.
1: É assim,
0: e
1: é?
0: E quero participar do sorteio.
1: Não é não, rapaz?
0: Do PIX, do Instituto de Saúde Nélio Teixeira, do amigo Denis, viu?
1: Valeu.
0: Obrigado a todos e bom final de semana pra todos da 104 e todos os ouvintes. Bom dia.
2: Valeu!
1: Quando o mel é bom, a abelha volta sempre, né? Assim, então, é desse jeito, é? O
2: bora,
1: mel
2: Marília.
1: Bom. Bora, Guanambi.
2: Juliana.
1: É, é desse jeito, hein? Tá aí o novo menu 104.
2: Chama.
1: Vai fazendo parte aí do novo menu, vai ligando também, o telefone é esse aí, ó. 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

0: Reflex teve em Guanambi há mais de 30 anos atrás, só pra você ter ideia aí, pra você reviver um pouco aí, lá no Recreio Tênis Clube ainda, promoção aí da, na época aí da Guanambi FM, a 96 aí, pra você que curtiu essa festa e participou também, né? Pois é. Banda Reflexo. Pra viver e reviver, né? Muito tempo, muito tempo. Nessa mesma época, Gilberto Gil fazia sucesso, cantava a música.
1: Merci beaucoup.
0: Aí, ó.

0: Gil, moleque Gil, ele ensaia aí um wang aí, né? Pois é, da época aí. Grande Gil. Gilberto Gil teve sua vida aí. Tenha Sul, Vitória da Conquista, Caculé, né? Seu pai Gil. E o Gil criado em Salvador, soteropolitano. Filho do Dr. Gil, Vitória da Conquista faz uma homenagem ao pai do Gilbeck Gil, né? Praça Dr. Gil, centro de Vitória da Conquista. Bom demais, bora! Tá aí o novo Menu 104. Vai ligando, vai participando da nossa programação aí. E você leva um Pix no valor de R$100 pra você no Instituto de Saúde Mental Neves Teixeira, do querido Denis aí. Coloca na sua conta aí, conta Pix. É isso? Vambora.
1: Liga, liga, liga, liga, liga, liga, liga, liga, liga. Tá valendo.
0: A partir de agora, bora.
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5: 11:08.
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0: do rosto.
1: Aí de babado novo, a carreira solo da Cláudia Leite. Fazer esse clima aí no verão da Bahia.
2: Alô, Claudinha.
1: Aumenta lá, aumenta lá. Lembrando você que hoje tem feijoada lá de Dona Vani, lá do Bar do Celso hoje, tá? Tá rolando feijoada aí. A partir de 1 da tarde a gente tá por aí também, tá certo? Bar do Celso, comecinho da Avenida Tiradentes, bairro Vila Gay. Brincadeira, hein? Vamos convidar agora o Gustavo Lima.

0: Manda áudio.
1: Vai grande Gustavo aí, hein? Sucesso total. Bora, Guanambi, bora que é nós.
0: Bora, Monte Alto.
1: Vamos nesse clima aí, um clima de merengue hoje aqui, é? Que isso aí? O que foi? Hã?
0: Ó. Cheiro de amor por cá, Aue.
1: Vai balançando pra lá e vai balançando pra cá, né? Desse jeito, desse tamanho, novo menu. Vamos pra frente, vamos. Com a galera que participa com a gente, tá sempre com a gente. Cadê o Galbocão, hein? Alô, Galbocão, tá na feira, pai? Bora!
0: Galbocão!
1: Tá na feira, tá fazendo feira, é? Fala pra nós aí, bora, Guanambi, bom dia! Bora!
2: Bom dia, Capana, bom dia, ouvintes do programa Novo Menu a 104 FM. Estou aqui do. Fazendo minha feira.
1: Rapaz.
2: Daqui a pouco a gente participa.
1: Recebeu o vale, né? Foi?
2: Daqui a pouco.
1: Moço.
2: Até. Até a meio-dia e pouco a gente participa aí, viu?
1: É,
2: fala aí para os ouvintes para aguardar na sintonia do programa, que daqui a pouco tem Galbocão recheado de notícias.
1: Tá certo. Tá aí o Galbocão aí daqui a pouquinho no novo menu, hein? Aí, tá fazendo a feira, recebeu o vale, se demorar muito é que foi muito dinheiro, né? Porque pra gastar hoje, qualquer coisinha tá desse valor, né? Moço, como tá caro as coisas, hein? Aumentou muito aí o custo de vida do brasileiro, né? Tá lá em cima, vamos ver aí
0: tá
1: como
0: pegando,
1: é que fica aí.
0: Tá pegando.
1: E o salário, ó, desse tamanhinho, bora Guanambi, bora, tá aí. 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
0: Valendo pra você às 13 horas. Se adiante, porque está no ar.
3: Bom dia, Cris. Bom dia, Capuna. Aqui é a Luciana, fazendo Caraíbas. Já estou aqui, ó, ligadinha no 12. Gostaria de participar do sorteio do Pix, a Clínica Amigos do Resgate, que agora é o Instituto de Saúde Mental Neves Teixeira. Fique com Deus. Deus abençoe todos nós. Está na 104, tá feliz.
0: Valeu, Luciana!

0: Participando pelo 999-29-104-9, novo menu. É assim, bora.
1: 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Participando por cá, nossa amiga Val do bairro Beija-Flor 2.
0: Aí, as participações começam a partir de agora e você vai ligando, vai participando com a gente, tá certo? Quem sabe aí no final aí seja você o contemplado de hoje aí. Bom demais, né, assim?
2: Cris, bom dia, Cafona. Bom dia. Quero ver que o bairro passamento fazer um mês de sabadão para todos nós. Quero participar aí.
1: Arroquinha,
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1: Valeu,
2: vocês quatro, tá feliz. Manda uma louca pra galera do Barra Morada. E para meu filho Carlinhos, é assim, meu primo Elz, minha prima Cláudia Costa. Nós fazemos uma boa vez na sintonia. Valeu, vocês quatro, tá feliz.
1: Valeu, Ana Brito!
0: Agora são 11:21.
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0: Aí tem alguém apaixonado aí, gente, né?
1: Alô, Poli Rocha, a mulher apaixonada do Alvorada.
0: Ave Maria, a motinha só curvando. Bora, Guanambi.

0: desse jeito aí.
1: Alô!
0: Tá igual o Betinho, tá dispensando namorados. Os caras tá querendo namorar com o Betinho, é assim mesmo, Ita?
2: Que minhas alegrias que eu tô cantando marcha de festa.
0: Quem falou?
2: Eu botei uma mensagem aí, é homem de longe, carrão,
0: é?
2: Pedindo namoro. Eu que não quero, eu falei, não, moço, eu não quero negócio disso, não, a minha dança. É porque eu gosto de Deus, eu queria ser dançarina, cantora.
0: Rapaz.
2: Eu sou benzedeira, rezadeira e pronto.
0: Ué, todo
2: saravá e pronto.
1: Alô, Betinho!
0: Então, mãe Beth.
2: Não é buscando macho de ninguém, não?
1: Oi, deixa macho pra lá.
2: Igual se Nau fosse solteira.
0: Aí
2: agora,
0: o bicho pegou agora, hein? Aí agora deu certo, agora o trem agora.
2: Direito agora, eu respeito um casado, mulher casada.
0: Não é o quê, moço? Não é, não.
2: Mulher nenhuma nunca chorou por falar, Bete tomou macho meu, não. Eu ajudo.
0: Ué, Betinho, teve isso aí, teve, Bete? Ué, depois você me fala se teve isso mesmo aí, ou se é
2: nunca,
0: brincadeira
2: nunca
0: aí.
2: Eu desviei casamento de ninguém.
0: Claro. Seu nome tá amarrado, agora, hein?
2: Chega, gaga.
0: Você tá nervosa, Beto? Você tá nervosa? O que foi? Tá nervosa? Tá nervosa? O que foi?
2: Aí agora nós ia medir.
1: Ihuuu!
2: A estrada que você não quer.
0: Não mexe com mãe Beth, não. Betinha é gente, né?
2: Minha vida que manda sou eu.
0: No mais alto escalão aqui pra gente aqui, de consideração, de respeito.
2: Você pode ficar de boa, viu? Qualquer um casado aí, qualquer mulher aí, se liga aí, viu?
0: Viu.
1: Essa aqui não é pra
2: desonrar a família, não. Porque eu sou família.
0: Pronto.
2: Sou vó.
0: Aí. Grande Betinha.
2: Um neto de 6 anos e uma neta de 13 dias nascida.
0: Aí, ó.
2: E 2 filhos maravilhosos.
0: Ave Maria. Bom demais, né, Bete? Deixa o mundo falar, Betinha. Deixa o mundo falar.
2: É mais ou menos de 2 a 3 marchas.
0: Aí, ó.
2: Nosso time.
0: Aí.
2: Querendo me tirar do time.
0: Aí. Não tira, não.
2: Tá falado, pronto.
0: Não tira, não. Vamos dar aquela risada gostosa, Betinho. Bora.
2: Que eu ia ficar como se fosse. Como é que fala?
0: Solteiro.
2: Como se eu fosse sujar.
0: Hã?
2: O imperador. Oh, meu Deus.
0: Tá vendo aí? Vambora que é nós. O muliquinho tá rindo, hein, Betinho? Olha lá, Betinho. Olha lá, o muliquinho rindo, ó. Tá vendo, Beth? O molequinho também tá rindo de você. Bora!
1: Leandro!

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0: Agora confira você, 11:38, novo menu, vamos ao centro. Confira aí.
1: 11:38.
0: Isso aí, eu falei, né? 11:38, vamos ao centro da cidade. 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Bom dia, pai.
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0: 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Bora, bora! Novo menu 104. Bora, Guanambi. Bora pra cima, é nóis.
3: Bora! Pois é, lembrando aí que tá valendo você chamar no 999-29-1049. 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
0: 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Bom demais.

0: 9,99,104,9. Valendo aí um Pix na sua conta aí de 100 reais pra você, tá?
1: Chama!
0: Tá aí a galera que participa com a gente, tá todo mundo ligando, todo mundo participando e a gente já começa a colocar no ar aí o pessoal que tá participando com a gente. Cidade novo menu 104. Oi!
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0: É nozes, é desse jeito e desse tamanho. Quem participa com a gente, fala com a gente, assim, pelo. Bora.
1: Sobe, desce
0: bora,
1: na Guanambi, boquinha da
0: garrafa. Que é nozes.
1: Bom dia Cafona, bom dia Cris. Não estou passando mensagem para você, mas estou ouvindo todos os dias. Bom dia. É nosso amigo Darius Bar, lá no Marabá. É isso?
0: É isso, na rua João Cardoso. É desse tamanho.
1: Errei, joguei 3 para o Brasil e para o Japão. Não entendi não, mas tá valendo.
0: Mas tá valendo então. Bora, Guanambinho, bora. Alô, que é nós.
1: Dário, abraço para você aí, tá, menino?
0: Tá aí o clima da sua 104 FM. Cadê? É,

Bom dia, Cris. Bom dia, Cafona. 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Participando por cá, nosso amigo Minelvino da Fazenda Caraíbas. Boa sorte no sorteio, tá, Bê? Alô, Dengo, cadê você? Bom dia, Cris. Bom dia, Cafona. Quero participar aí do sorteio do Instituto de Saúde Mental Neves Teixeira. Nossa amiga Patrícia da Fazenda Caiçara. Boa sorte, Patrícia. Também por cá, nossa amiga Karina da Fazenda Caiçara, participando aí do Instituto de Saúde Mental Neves Teixeira.

0: bom dia, Cafona, bom dia aí, passando a mensagem aí pra vocês, que foi aí, foi seu Dário que mandou aí, é isso?
1: Exatamente.
0: Bora, Guanambi, bora que é nozes. Oi.
1: Cadê? Fala comigo, bebê.
2: Sorteio, coloca meu nome no sorteio.
0: Eu quase não ouvi.
2: Bom dia, Cris, bom dia, Cafona.
0: Agora sim.
2: Então, bom dia, abençoado por Deus. Se tiver sorteio, coloca meu nome no sorteio.
0: Pronto.
2: Quero ganhar esses 100 reais aí hoje.
0: Ó. Tá vendo? Bora.
3: Oi, Cris, bom dia, Cafona, aqui é a Grace Santos do Barra Caiçara. Quero participar do sorteio do Pix, oferecimento aí, Clínica de Saúde Mental Neves Teixeira, Operação 4, tá feliz.
0: Viu? Bora.
4: Bom dia, Cris, bom dia, Cafona.
1: Bom dia.
4: Um bom sábado pra todos nós. E Instituto de Saúde Mental Neves Teixeira, do nosso amigo Denis, quero concorrer esse Pix, tá, 104. Tá feliz, curtindo o novo menu com Cris Produções e Cafona.
0: Bora!
5: Olá, Cris, um ótimo dia pra você, pra Cafona, pra Lucine da Alvorada. Desejei um ótimo e abençoado fim de semana pra vocês, pra todos que estão curtindo o programa. E quero participar do sorteio oferecimento do Instituto de Saúde Mental Neves Teixeira, do nosso amigo Denis. Tá na 104, tá feliz.
6: Bom dia, Cris. Bom dia, Cafoninha. Clínica do Resguardo, do amigo dele. Coloca meu nome aí no speak aí de 100 reais. Não, quero ganhar. 304 tá feliz. Bora, Cafona. Bora, Cris.
1: Bora,
6: gente.
0: É influenciadora digital agora.
1: Pois é, foi pedido aí uma carteira preta aí, contendo documentos, também cartão de crédito, do nosso amigo Matheus Barbosa dos Santos. Lembrando, se você encontrar aí, ó, você pode chamar no 779-9848-5384, tá? Ou deixar aqui na emissora 104,9 FM. Bom dia, Cris. Bom dia, Cafona. Sou Isaías Baiano, respondendo aí, Instituto de Saúde Mental Neves Teixeira. Valeu, Isaías. Boa sorte pra você, pai. Também por cá aí o nosso amigo Zezão Santos. Gostaria de participar do sorteio do Instituto de Saúde Mental Neves Teixeira. Chegando mais gente por cá e dessa vez quem cola é Emanuel Neto do bairro BNH. Participando também aí do Instituto de Saúde Mental Neves Teixeira. Bom dia, Cris. Bom dia, Cafona. Valtei Palmas de Monte Alto. Participando também aí do sorteio. Boa sorte pra você, tá, bebê? Bom dia, Cris. Bom dia, Cafona. Sou Robin Nilson do Vomita Mel. Tá na área, hein, pai? Boa sorte pra você também. Também publicar aí, ó, bom dia, coloca meu nome no sorteio, oferecimento Instituto de Saúde Mental Neves Teixeira, final 81-19.
7: Bom dia, Cris, bom dia, Cafona, tudo bem com vocês? Que é Arlete, município de Pindaí. Estou aqui ligadinha, adoro o programa de vocês, vocês alegram as nossas manhãs de sábado. Quero participar do sorteio Instituto de Saúde Mental Neves Teixeira, nosso amigo Denis. Tá na 104, tá feliz. Deus no comando sempre. Um grande abraço.
1: Valeu, Arlete. Bom dia, Cris. Bom dia, Cafona. Participando também aqui do sorteio aí, ó. Participando por cá, nossa amiga Renata do Alto Caiçara. Abraço pra você e boa sorte no sorteio, tá, Bê? Oi, Cris. Oi, Cafona. Sou Beatriz da Fazenda Caraíbas, também na 104, participando do sorteio.
8: Aqui é a Val Pereira de Candiba. Eu quero participar do sorteio do Instituto Saúde Mental Neves Teixeira. Tá, 104, tá feliz.
9: Bom dia, Cris. Bom dia, Cafona. Tudo bem? Aqui é a Núbia Paula, aqui do bairro BNH. Tô aqui na escuta e gostaria de participar do sorteio do Pix oferecimento à Clínica Amigos de um Resgate, que agora é Instituto de Saúde Mental Neves Teixeira, do nosso amigo Denis. Desejo a todos um ótimo sábado e quero concorrer ao Pix. Tá na 104? Tá feliz?
1: Valeu!
10: Oi, Cris. Eu gostaria de participar do sorteio do Instituto Mental Neves Teixeira, do nosso amigo Denis. Valeu!
1: Valeu, Marisa.
0: Que pega. Bora. Cadê Jeová?
11: Bom dia, Cris. Bom dia, Cafona. Quero participar do sorteio.
0: Tá participando.
11: Aqui quem fala é a Angélica do bairro Alvorada. A antiga clínica Amigos do Resgate. Agora é o Instituto de Saúde Mental Neves Teixeira. Um abraço e um beijo pra vocês.
1: Outro pra você, bebê. Bom dia, Cris. Bom dia, Cafona. Participando do sorteio por cá também aí, ó. Participando por cá também, nosso amigo aí, nosso amigo Paulo Rian. Ué, bebezinho, por que você não mandou áudio hoje? Bairro Brasília na área. Nosso amigo, é Daniel? É áudio.
12: Bom dia, Cris, bom dia, Cafona, aqui é Henrique do Bairro Sossego. Gostaria muito de concorrer esse pico aí do Instituto Neto aí, Neves Teixeira, me bota nesse sorteio.
1: Ok.
13: Bom dia, Cris. Bom dia, Cafona. Aqui é Leide da Fazenda Pará. Gostaria de participar do sorteio do Instituto de Saúde Mental Neves Teixeira. Tenha um bom dia. Fico com Deus. Tá na 104? Tá feliz.
1: Valeu!
0: Tá aí a galera que participa pelo 999-29-1049, é isso?
1: Exatamente.
0: Tem música nova no ar.
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0: É, né?
14: Sabe por quê?
1: Natanzinho Lima e Chão de Avião.
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1: Manda aí.
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0: O nome dele é o Sinavião, fale o X. Vamos fale junto, o irmão. X, fale o X.
1: Uma liga é uma liga.
0: Cadê o gritão pro Sinavião?
2: Obrigado, São Paulo.
1: Desse jeito e desse tamanho, bora, Guanambi, bora. Tá aí a galera que participa, a gente bota no ar aí, você vai participando também, tá valendo aí um Pix no valor de R$100. Oferecimento Instituto de Saúde Mental Neves Teixeira, aqui no novo menu, e a gente continua. Bora com a galera que tá participando, é assim, Cristina?
3: Desse modelo, bebê, chama aí, pai. Bom dia, quero participar do sorteio de Denis, amigo do resgate, José do bairro Novo Horizonte. Olá, boa tarde. Já é boa tarde? Tá valendo também, né? Participando por cá, Raquel do bairro Boa Vista. Quero participar do sorteio do Instituto de Saúde Mental Neves Teixeira. Bora? Agora sim.
4: Toca uma de Toque 10.
3: Opa!
4: E gostaria muito de participar do Pix de R$100 do Instituto Neves Teixeira, Gabriela do bairro Beija-Flor 2.
1: Viu?
3: Valeu!
5: Bom dia, Cris. Bom dia, Cafona. Aqui é Bernardo Paz, Santo Antônio. Coloca o meu nome do sorteio do Pix aí do Instituto de Saúde Mental Neves Teixeira. Tá na 104, tá feliz?
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8: Bom dia, pirurim! Bom dia! Chama! Bora!
3: Pra onde?
8: A viagem começou! Bora! O sorteio do pico de nosso amigo Denis. A atitude do Zé Nevo Teixeira. É isso, né? De nosso amigo Denis. A atitude do Zé Nevo Teixeira.
1: Ô, Mazinho, não dá pra entender nada, não. Se, não vai dar certo, não. Tira o nome de Mazinha ou deixa o nome de Mazinha?
3: É o jeito tirar agora, né?
1: Como é que é, Mazinha? Fala pra nós aí, Instituto de Saúde Mental Neves Teixeira. Bora. Vai, fala com nós aí.
8: Teixeira. É isso, né, Cris?
3: É isso.
8: Ah, não tô falando, podendo falar, não.
1: Por quê?
8: Mas põe meu nome no sorteio, que eu quero errar esse pique de R$100. Hoje que eu preciso é hoje.
3: É hoje?
8: Bora,
3: né?
8: Chama.
3: É hoje?
8: Bora, bem. Leãozado em Lobo, bem.
3: Bora, bem.
8: Eu vou sair hoje, eu vou pra praia.
3: Olha.
8: Larga de piadinha, cafona, você larga de piada. Ô, pai, você larga de piada. Você já ganhou um aí, né? Ah, vai, seu.
3: Vai entrando.
1: Bora.
3: Vai.

0: Amendoim, que é que eu falei?
1: Mas o amendoim fez outras coisas, viu, Mazinha? Se deu dor de barriga, levantou outras coisas também, viu, Marcinha?
2: Gente.
1: Vai vendo aí, depois você me fala. Bora, bora que é nozes. Novo menu, aqui na sua 104 FM. Mazinha foi recepcionada lá no stand lá da,
2: sim,
1: da 104, que a porta não abriu de jeito nenhum, né? A porta tava fechada por quê, hein?
2: Quem sabe?
1: Rapaz, fecharam a porta do, da rádio lá. Rapaz, eu nunca vi uma coisa daquela acontecer, não, mas já aconteceu. Bora, Guanambi.
2: Bora, Mutiá.
3: Bom dia, Cafona, bom dia, Cris Pelourinho. Coloca
2: no meu
3: sorteio de R$100 aí do Instituto Neves Teixeira aí, viu?
1: Pronto, fechou.
3: Instituto de Saúde Mental Neves Teixeira, com Denis Teixeira, é isso aí, 104, tá feliz, aqui é Edmácio do Barro Alvorada.
1: Grande Edmácio. Um abraço aí, pra bebê? Você, pai. Bora, bora, seguindo em frente aí, bom dia, Cris, bora.
2: Bom dia, Cris, bom dia, Cafona, aqui é Jamile da Fazenda Pará. Participando também do sorteio aí, tá?
4: Bom dia, Cris. Bom dia, Cafona. Sou Ana Paula da Fazenda Queimada. Estou na escuta, minha linda. Quero ir participar do sorteio da Clínica Amigos do Resgate, que agora é Instituto de Saúde Mental Neves Teixeira. Valeu, Cris. Coloca meu nome no sorteio. Tá na 74? Tá feliz?
2: Boa sorte, bebê.
5: Bom dia, Cris. Bom dia, Cafona. É Zira. Quero participar do sorteio do Pix, oferecido pelo Instituto de Saúde Mental Neves Teixeira. Tá na 74? Tá feliz.
2: Bom dia, Cris. Bom dia, Cafona. Quero participar do sorteio aí do Instituto de Saúde Mental. Minha nossa amiga Giovana Gomes. Boa sorte no sorteio.
1: Agora, meio-dia em ponto, hein? Vai segurando.

0: Gustavo! Meninos, parabéns! Oh. Sem demagogia nenhuma, na nossa opinião, uma das melhores duplas dessa nova geração.
1: Pronto.
0: Aqui, galera, tem a música sertaneja correndo na veia.
1: É.
0: Palmas pra Fred e Gustavo. Obrigado, meninos, pelo
2: prazer. Queria agradecer vocês, cantores e compositores.
1: Tá bom demais, tá bom. Bora, bora.
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0: Vamos nós, né? Novo Menu 104, meio-dia e 8, é isso?
1: Exatamente.
0: Vai conferindo aí, minha sim, Betinha. Novo Menu, é isso?
2: Ei? É o nome, novo menu. Raider 104.
0: É, Beto.
3: Vamos ao centro da cidade.
0: Pra quem tá triste, né, Betinho? Vai se alegrando, é isso? Bora.
2: Raider são boas, mas assim, a menu aí, 104, quem tá com estresse, depressão, sintoniza nela, viu?
0: Aí, ó, tá vendo?
2: E acalma tudo. Mas eu que não tenho isso de depressão, nem perturbação, Deus que me livre.
0: Tá aí, Betinha, ouvindo, gravando o novo menu 104. Na rede social aí. Chama assim, Betinha. Tá aí o novo menu e a galera que participa com a gente, vale um pix no valor de R$100 pra você que tá participando, tá? Ao novo menu. Então vamos lá, com a galera que participa e tá junto com a gente.
4: Bom dia, Cris, bom dia, Cafona, é a Valdineia do Vomita Mel. Ah. Gostaria de ouvir a música É Sério com a banda Encantos.
0: É sério?
4: Ofereço pra vocês e todos os ouvintes da 104 FM. Pronto. Também quero participar do sorteio do Pix, em oferecimento ao Instituto de Saúde Mental Neves Teixeira.
0: Tá dado o recado.
1: Pois é, chegando mais participação e dessa vez quem cola é a Natiele do bairro Novo Horizonte, participando também do Pix de R$100.
4: Bom dia, Cris, bom dia, Cafona, é a Valdineia do Vomita Mel. Gostaria de ouvir a música É Sério com a banda Encantos. Ofereço para vocês e todos os ouvintes da 104 FM. Também quero participar do sorteio do Pix, em oferecimento ao Instituto de Saúde Mental Neves Teixeira.
0: Ok. Aí no repeteco, né?
1: Bora. Pois é, bom dia, Cris. Bom dia, Cafuna. Sou Sadoc do bairro. É, quero participar do Instituto de Saúde Mental Neves Teixeira. Boa sorte no sorteio.
5: Bom dia, Cris. Bom dia, Cafona. Sou o Fidalgo do bairro BNH. Gostaria de participar do Pix de R$100 do nosso amigo Denis, do Instituto Mental Neves Teixeira.
0: Viu?
6: Bom dia, Cris. Bom dia, Cafona. Aqui é Ana do Alvorada. Gostaria de participar do sorteio do Instituto de Saúde Mental Neves Teixeira. Tá na 104? Tá feliz?
1: Tá certo.
7: Oi, Cris, oi, Cafona, oi, bom dia, tudo bem? Aqui é Vânia, do bairro São Sebastião. Eu quero participar aí do sorteio do Pix da clínica Instituto de Saúde

0: Bonito.
1: Oi, Cris. Oi, Cafona. Oi, bom dia. Tudo bem? Aqui é Vânia, do bairro São Sebastião. Eu quero participar aí do sorteio do Pix da Clínica Instituto de Saúde.
2: Tá louca aquele dia que você não foi na outro dia na Praça do Feijão?
3: Deixa de fuxico, Mazinha. Eu tava onde, Mazinha?
2: Você deu uma dor de barriga, uma caganeira desgraçada. Eu falei o quê pra você não...
3: Calma, Mazinha.
2: Comi amendoim, o que é que eu falei?
3: Ah, tá certo. Vambora então, bora, Guanabia.
4: Bom dia, Cris, tudo bem? Bom dia. Eu sou Mara. Eu gostaria de participar do Pix oferecido pelo Instituto de Saúde Mental Neves Teixeira.
3: Sei. Bora.
0: Participando. Bom dia, Cris, bom dia, Cafona. Sou Álvaro do Alto Caiçara, participando também aí do sorteio do Pix.
3: Tiro ao Álvaro. Bora, Guanabia, bora. Chama. Que é massa.
5: Boa tarde, Cris.
0: Boa tarde, seu Miguel.
5: Tudo bom? É Miguel. Quero participar
0: do centro da cidade.
5: Da Clínica de Saúde Mental Neves Teixeira.
3: Viu?
6: Bom dia, Cris. Bom dia, Cafona. Que é a Luciene da Fazenda Olho d'Água e Gaporão. Quero participar do sorteio do Instituto de Saúde Mental Neves Teixeira. Quero muito ganhar esse Pix hoje, Cris, para me curtir as festas aqui em Gaporão amanhã no show de Eduardo Costa. Meu. Venha pra cá, mais Cafona, para o show.
3: Eduardo Costa, tá vendo aí? O Tony vai, não vai não? Tony vai estar lá. Bora,
7: Bom dia, Cris. E Bom dia. Eu sou Tainara do bairro São Sebastião. Quero participar do sorteio da Clínica do Amigos do Resgate, Neves Teixeira.
3: Viu? Tá participando já. Mais e mais. Participe, tá ao vivo com a gente. Bora!
8: Bom dia, bom dia, bom dia!
3: Bom dia!
8: Do bairro Novo Horizonte, Cris Cafona. Quero participar aí do sorteio a Clínica Amigos do Resgate. Agora Instituto Mental Neves Teixeira.
3: Pronto, fechou, é nozes. Bora, bora, Guanabia.
8: Na 104, tá feliz de verdade. Cris e Cafona, tamo junto aí. Você tá sabendo aí da fofoca de Virgínia e Vini Júnior que eles estão voltando?
0: Aê! Voltou, Pietro, voltou. Voltaram, né? Voltaram, tão de boa já.
3: É uma dupla de dois, é?
0: Aí sim, hein?
3: E tá voltando, né? Bora.
9: Bom dia, bom dia, bom dia, Capão.
3: Alô, Jeová.
0: Bom dia.
9: Tô aqui na roça aqui, ó.
3: Ó, o vento aí,
9: Jeová. Tô aqui na roça fazendo as coisinhas. Quem que escapa? Aqui na Iguanabia a gente não faz nada, né?
3: Olha aí.
9: Aqui na roça a gente faz uma coisinha, capina um capuzinho.
0: Uma coisinha pra comer.
9: Bairro quintal. Entendeu? É desse jeito. E... tá tudo bom, Cafona, tá tudo bom, graças
3: a Deus. Mas foi tudo bem, né, Jeová?
9: Da vida, né? Porque o que
3: foi
9: Deus
3: tudo
9: me
3: normal.
9: Dá, o que Deus me dá, Cafona, é de muito agradecimento a Deus, entendeu? Um pouco que ele me dá, tá se tornando muito, viu, Cafona? E a única coisa
3: bom
9: que
3: demais.
9: Eu tenho pra Cafona, um bom dia pra você, pra Cris aí, ô Cris.
0: Tamo junto.
9: Tudo bom pra você, Cris.
0: Gratidão.
9: Saúde. Saúde tranquila, vida tranquila, entendendo que Deus te abençoe. Cafona, não tenho nem o que falar com você, Cafona. Entendendo? Tudo de bom pra você,
3: ô,
9: Cafona.
3: Jeová.
9: Que Deus abençoe.
3: Obrigado pelas palavras carinhosas.
9: 24 horas
3: que você tem
9: no ar, tá aí, mas que Deus tá com a gente, que sua família, entendendo? Sua esposa, seus filhos, que Deus abençoe, que dê tudo certo, Cafona, na vida da gente, que a gente vai em paz, né, Cafona? Valeu, meu irmão, brigadão mesmo, brigadão, brigadão de coração. Meu. Tchau, tchau, e Marisa tá aqui acendendo fogo, Cafona.
3: Pronto.
9: Fazendo feijoada aqui, Cafona.
3: Ó, tem feijoada hoje aí, hein?
9: Com a touca na cabeça, Cafona, acendendo fogo de lenha aqui, a gente tá aqui, Cafona.
3: Fogão de lenha.
9: Só eu e ela aqui, Cafona, na roça, valeu, meu irmão.
3: É bom demais. Boa noite,
9: que Deus abençoe vocês dois aí, tá bom?
0: Amém,
9: se não for você, não sabe, Cafona, a gente fica triste. Valeu, meu irmão. Tudo de bom pra você aí. Valeu, valeu, valeu, valeu.
0: Valeu! Valeu.
9: Bom dia.
0: Pai, é nóis.
9: Um beijo pra Cris.
0: E
9: um
0: outro
9: beijo pra
0: vocês.
9: Cris aí, ó, Cris. Tudo de bom pra você, meu irmão. Valeu.
0: Obrigadão, gratidão.
3: Aí o casal.
9: E pra Beth, um abração. Tô esquecendo da Beth, né, não?
0: Alô, Beth.
9: Tô esquecendo, porque a gente tá fazendo as coisas aqui. Eu tô esquecendo. Um bom fim de semana pra você, velho. Pra Luizinho.
0: Valeu.
9: Pra todo mundo aí, entendendo? Valeu, valeu, valeu. Valeu, obrigado.
3: Olha aí. Grande Jeová, ele e Dona Marisa, tá lá na serra, né? Tá lá no alto.
0: Sozinhos.
3: Tá só os dois.
0: Solto.
3: Tá com muita paz, né?
0: Eu gosto.
3: Muito silêncio, muita paz. Isso é bom demais.
0: É bom demais.
3: Bora, Guanabi.
10: Boa tarde, Cris. Boa tarde.
0: Boa tarde,
10: Bê. Paulo e Rocha aqui do Alvorada. Quero que eu conheça o Instituto de Saúde Mental Neves Teixeira, nosso amigo Denis, tá na 104. Tá feliz que tem um sábado abençoado por Deus.

0: tá certo.
1: Pois é, chegando por cá também nossa amiguinha Isabelle do Alvorada, participando também aí do Instituto de Saúde Mental Neves Teixeira. Tem mais gente por cá, boa tarde Cafona, boa tarde Cris, Lúcia do bairro Novo Horizonte, participando também do sorteio, boa sorte pra você. Bom dia Cris, bom dia Cafona, sou o João da Fazenda Pará. Parou aí? Para por cá então, Bê.
2: Bom dia, Cafona. Bom dia, Cris. Aqui é a Carla do Monte Pascoal. Colocando no sorteio da clínica do nosso amigo Denis, Instituto de Saúde Mental Neves Teixeira. Na Nascente 4, tá feliz.
0: Viu?
3: Boa tarde. Coloca meu nome nesse sorteio aí. Quer ganhar esse Pix aí? Sabadão, papai.
1: Tá valendo.
0: Bora.
1: Bom dia, Cris. Bom dia, Cafona. Boa tarde já, tá, gente? Boa tarde. Participando por cá também a Lívia do bairro Alvorada. Chama na bota. Ó. Diz aí, TJ! Abraço pra você, cara!
0: Oi, ó.
1: Diz aí, TJ! Vamos, bora!
0: Um abraço pra você, viu?
1: Tony
0: Diga aí!
1: Júlio.
0: É, rapaz!
1: Diz aí, TJ!
0: Esse é o cara, hein? Esse é o cara do momento!
1: O cara tá arrasando aí!
0: O cara que tá nas plataformas digitais aí! E aí, TJ? É, mas não me entrega mais daquele jeito o microfone, não, pai, porque aí é bem complicado, hein? Mas foi bom demais.
1: Sou eu.
0: Visualizado aí por muita gente. Conversou com a gente, que viu a gente, curtiu a gente. Bom demais. Bora?
1: Bora, Brasil. Participando por cá, a Jamile da Fazenda Angico. Boa sorte no sorteio.
0: Aí ele fala, é só resenha. Bora.
1: Resenha.
4: Boa tarde, Cris. Boa tarde, Cafo.
0: Boa.
4: Esse é o Rony do bairro Boa Vista.
0: Oh, que bom.
4: Eu quero concorrer o Pix da clínica Instituto Neves Teixeira do nosso amigo Denis.
0: Viu? Tá dado o recado.
5: Oi, gente, do bairro Boa Vista. Gostaria de participar do sorteio do Pix da clínica Neves Teixeira.
1: Viu? Ok.
0: Tá participando.
6: Bom dia, Cris. Bom dia, Cafona. Aqui é Zélia Maria do Bairro Paraíso. Quero participar do sorteio do Pix de R$100 da clínica Neves Teixeira. Do nosso amigo Denis.
0: Ok. Tá certo. Ele tá ao vivo com a gente, é.
1: Eu acho que é alguém que mandou
0: ele. Acho que ele tá ao vivo. Hein? Como é que é?
1: Eu acho que foi outra pessoa que mandou.
0: Foi? Você acha? Eu acho que ele tá ao vivo com a gente. Cadê? Bota ele aí no ar aí. Cadê aí?
1: Solta.
0: Alô, TJ, tá ao vivo? Cadê?
7: Léo Bala. Lavado.
0: Você tá onde?
1: Ah, tá.
0: Eu não ouvi, não.
1: Lavalto. Alô, Léo, abraço pra você aí. Bom trabalho, tá, bebê? Beijo no coração aí. Ele tá dando uma moral aí pra TJ.
0: É.
1: Diz aí, TJ.
7: Léo Bala. Lavalto. Rocha.
1: Léo Bala da Lavalto.
0: Aí, tá
1: lá
0: vendo?
1: No bairro Brasília, rua do fundo da Igreja Matriz. É isso, bebezinho?
0: Aí, ó. Paga o rapaz aí, não sai daquela gargodela.
1: É
0: aí,
1: porque
0: não.
1: Ele tá lá lavando o carro do. Diz aí, TJ, B.
0: Ah, ele tá lavando o carro do. Ah, sim. E o Júnior tá deixado.
1: Os tricks.
0: Aí, pronto.
8: Aqui é a Maria Eduarda da Prendoridade.
0: Fala, Maria Eduarda.
8: Crente, chama de resgate, chegou no Instituto de Saúde Mental Neves Teixeira.
0: Tá certo. Bora, resgate aí.
1: Bom dia, Cris. Bom dia, Cafona. Sou João da Fazenda Gico, participando também aí do sorteio do Instituto de Saúde Mental. Tá no CD4, tá feliz. Bom dia, Cris. Bom dia, Cafona. Sou Cidinha. Quero participar também do sorteio aí do Instituto de Saúde Mental Neves Teixeira. Também por cá o Luiz Felipe, lá do bairro Paraíso, participando também do sorteio, tá? Alô, Wanda, já passou.
9: Bom dia, Cris. Bom dia, Cafona. Tudo bem, Cris? Aqui é a Wanda, bairro São Francisco. Gostaria de concorrer o Pix aí de cenzão, hein?
1: Concorrendo.
9: Oferecido aí nosso amigo Denis, da clínica Neves Teixeira. Wanda aqui, você sabe, né, Cris? Te adoro.
1: Ei, também,
9: tá fazendo
1: bebê.
9: Um ano, viu? Que nós tiramos uma foto lá no
0: Foi?
9: Lá na Praça do Feijão. Esse ano, o dia que eu fui, você não tava.
1: Forró do Gurutuba.
0: Então, vamos acender as velinhas
1: depois,
0: aí.
1: Depois nós tiramos outra pra comemorar aí, tá, Bê?
0: Tá.
1: Beijo
0: certo também. Bora. 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

0: Cafona, mandar um alô aqui super especial aí pra nosso amigo Jorginho, Casa dos Pássaros, mas está nesse exato momento na Burg, na banca, trabalhando. Alô, minha amiga Heloísa, Poliana, também o Davi, beijão no coração, Casa dos Pássaros, Guanambi. Há 17 anos aí, ó. É, 17 anos, tá, Brasil? Valeu, Jorginho, um beijo no coração e tamo juntos, bebê.
1: É desse tamanho, né? Assim, Jorge. Então, bora. Cadê?
2: BCDM, bom dia, minha pedra. O contato de Bené, Super Bené, da CM6.
0: Passei pra ele.
2: Falei pra nós.
1: Ah, isso aí foi a semana passada, não foi, não? Foi a semana passada essa coisa aí. Você é o cara, né? Grande Jorginho, casa do... Ai, cadê o quentão, hein, Jorginho? Cadê o quentão, pai? Hein? Preparou aí o quentão pra nozes? Então, tá de boa. Então, bora. Cadê a galera que interage, participa com a gente, participa aí do Instituto de Saúde Mental Neves Teixeira? A galera que tá. Bora?
0: Boa tarde, Cris, boa tarde, Cafona. Sou Neila Rafaela, do bairro BNH, gostaria de participar do Instituto de Saúde Mental Neves Teixeira. Participando por cá, tá, bebê? Também por cá, nosso amiguinho aí, ó, Vitor Hugo, do bairro Novo Horizonte, participando também. Boa sorte no sorteio. Apagou ou foi, pai?
1: Mandou a mensagem e apagou a mensagem.
0: Calma, Calabreso.
1: Calma, Calabreso. Bora.
0: Moranguinho. Boa tarde.

0: Bom dia,
1: Maria do Carmo.
0: Bom dia, galerinha do Novo Menu 104 FM. Que nós tenham um bom sábado de muita paz, muita luz. Um bom final de semana para todos nós. Um abraço para todos.
1: Valeu, bebê.
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2: Então chama.
1: Chama, Brasil.
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2: Aí, ó. Bar do Silvino.
1: Exatamente.
2: Então tá certo, bora
1: com o domingão, já tem compromisso, tá, Bê?
2: Tem a galera que tá digitando aí, tá falando com a gente. Bom dia,
1: bom dia. Bom dia, Cris. Bom dia, Cafona. A net do loteamento Pereira. Quero participar do sorteio.
2: E tá participando, e tá ao vivo aí, hein? Bora, Guanambi, bora que é nozes. Vamos nesse clima aí.
1: Eu não vou lá pra casa, desaforo pra ninguém. Alô, é Ked Rosa.

Aí é o Tchan, é isso? Aí é o Tchan, pra viver e reviver. Bora! Ele tá chegando! Cadê? Tá chegando? Cadê? Bora!

0: a navio aí, cadê o homem? Gal Bocão!
1: Bom dia, Cafona! Bom dia, Cris Pelourinho! Bom dia, ouvintes da 104 a FM, a rádio de Tony Nogueira.
0: Alô, Guanabi! Você tá de brincadeira, né? Você tá de brincadeira. Alô, com Tony Nogueira. Bora!
1: Cafona, eu posso falar, posso terminar minha vinheta, se você me permite. Alô, galera bonita que ouve o novo menu a 104 FM. Cadê a galera bonita de Guanabi? Alô, Mazia Trindade. Alô, as fuxiquentas. Anda do Cabrito, Poli Rocha. É, Mazinha, já falei. É as três. Existe as três Maria no céu. Existe as três fuxiquentas em Guanabi.
0: Não é não?
1: Sem essas mulheres, o rádio guanabiense não teria graça, pois participam todos os dias, todas as horas, de manhã, de tarde, de noite e de madrugada. Alô, Cafona, começando aqui, deixa eu abrir aqui as concorrências. É a hora que o povo quer, é a hora que o povo espera. Programa de Gal Bocão é igual restaurante, só começa a partir do meio-dia.
0: Ah, essa é boa. Boa, boa, boa. Essa é boa.
1: Cafona começando aqui. Coloca aí, Cafona, coloca aí aquele negócio que o carro da polícia faz.
0: Tá chegando.
1: Vai pegar o ladrão. Coloca aí, coloca
0: aí. Tá chegando, tá chegando.
1: É que o programa aqui é ao vivo, Cafona. Bora, Cafona. Larga de lerdeza, Cafona. Bora. Deixa eu ver aqui, abrindo aqui. Meu computador tá lerdo. Vamos abrir aqui as concorrências. Cafona. Alô, Cafona.
0: Toda escuta.
1: Alô.
0: Alô, câmbio, pessoal, câmbio, na escuta, câmbio.
1: Durante aqui, os dias aqui, o pessoal aqui me ligou, as pessoas viu aqui na rua e falou: e aí, Gal, você vai falar do negócio lá do bingo?
0: Ah.
1: Você tá com medo de falar? Eu falei: eu não vou falar. Eu ia falar, agora eu não vou falar, porque a concorrência, os outros não falou, porque eu vou falar. Pronto?
0: Pronto.
1: Não vou falar.
0: Pois é, rapaz.
1: Viu? Não vamos falar, não. Eu sei que Laine tava lá, falou: poxa, Gal, eu tava birrada.
0: Pronto.
1: Tava birrada.
0: Aí, tá vendo?
1: Chegou o vucu, vucu, vacu, vacu.
0: E atrapalhou a coisa, né? Atrapalharam a coisa.
1: Eu falei: ó. Eu falei, se você estivesse na igreja orando, você não ia passar essa coisa.
0: Pois
1: por isso,
0: é,
1: não, rapaz, vou falar. O bingo, todo mundo já sabe, é fuxico, é coisa aqui. E o programa aqui é sério.
0: Olha aí,
1: o programa
0: tá
1: aqui é sério.
0: Pronto.
1: Vamos aqui agora.
0: As primeiras ocorrências.
1: Cafona, é o seguinte, ocorrência aqui com um doente mental, eu não vou falar não, porque não sei o que a gente tava falando aí do Instituto aí, Neves, aí, né, que é mais com pessoas assim, que é dependente químico, mas Guanabi, eu não sei o que tá acontecendo, viu? Eu acho que vai ter que colocar diazepam lá na barragem de Seraíba,
0: não é não, moço.
1: Diretamente na água.
0: Você tá falando sério?
1: População, porque o que tá tendo de doido, de ocorrência de SAMU com doido, é o tal famoso surto psicótico.
0: É, vamos continuar,
1: mas enfim, né? Tem que tratar, viu? O pessoal aí que tem seus doidos, trata. Aí, Ezepan, que coisa. Bora aqui.
0: Ah.
1: Começando aqui no dia 26, eu vou fazer aleatoriamente, viu, Cafona? Hoje eu estou triste. Recebi aqui a notícia que minha tia faleceu, né? Tia Bill, tia Lourdes, lá do bairro BNH. E o velório tá lá na igreja Filadélfia, viu? O pessoal aí é os filhos, vou fazer aqui a nota de falecimento aqui, viu? Os filhos aqui, é Zé Roberto Braga, né? O Robson, o Chico e o Nenezão, é com muita tristeza que informa o falecimento de Maria de Lourdes Teixeira Azevedo, né? Que é minha tia Bill. E Deus tem ela em sua glória e conforte todos os familiares Então, vou ser breve hoje, Cafona. Vamos falar aqui, porque nós temos um compromisso com os ouvintes. E o pessoal me viu aqui durante a semana, Gal, e aí, Gal, muita notícia. Eu falei, rapaz, muita notícia. Acidentes, violação aqui de domicílio. Bora aqui, coloca aí, Cafona, no dia 26, nas 11 horas, foi lá na cidade de Candiba, viu? E aqui eu peguei esporádico aqui, mas eu vou falar só as notícias aqui da cidade de Guanambi. Por volta de 11 horas, lá na cidade de Candiba, a senhora de prenome Doracia, que ela informou que na residência dela lá no bairro Palmeiras, indivíduos não identificados adentraram lá dentro da residência dela e furtaram. Deixa eu ver aqui. Ela tem aqui um suspeito, né? Não vamos divulgar aqui porque a polícia ainda está investigando. É, furtou dela uma caixinha de moedas, o valor ela não sabe.
0: Ih, rapaz, tava guardado, estrocado, hein?
1: Pega a economiazinha, a caixinha, as moedinhas da senhora, né? Mas a polícia já tá no encalço desse indivíduo aí, viu?
0: Na hora que meter a mão nele, pode descer a mão pra dentro, viu?
1: Vai devolver as moedinhas lá da mulher que ela tá precisando. Ela poupa todo mês lá e vem um herege, entra dentro da casa sem autorização e rouba as moedinhas. Moedinhas. É porque eu fiquei um tempo lá no Rio, morando lá, aprendi a falar carioquês.
0: E seis falo com X. É com S.
1: Bora, Cafona. Captura de fugitivo.
0: Pronto.
1: Eita peste, aí o trem aqui tá bom. Aí
0: fugiu de onde aí, ó? Fugiu de onde?
1: Candiba de novo aqui.
0: Ih, rapaz.
1: Por volta das 9 horas, lá em Candiba, na Praça Tertuliano Neto, a polícia de Candiba localizou aqui um fugitivo. Deixa eu ver aqui, né? Vamos ver aqui, porque é muito, muito coisa aqui. É o nome, deixa eu ver aqui, RMP PA, né?
0: Sei.
1: Ele, deixa eu ver aqui a ocorrência aqui. Cadê? Deixa eu voltar lá em cima. É porque eu tô sem meus óculos.
0: Vira,
1: e as letras aqui não tinha pra entender aqui, né? A senhora aqui informou que seu estabelecimento havia sido invadido na madrugada e o autor transpôs os muros do imóvel, descendo conforme o relato da vítima, foram subtraídos maços de cigarro, isqueiro. Porém, esse aí é o mesmo elemento que
0: é fumante
1: da ocorrência anterior, né?
0: Ele é fumante.
1: Aí a polícia já capturou aqui. Sim. Vamos ver que o autor ainda falou RMPPA.
0: Ih, rapaz.
1: Pronto, a polícia deu resposta, viu? O larápio
0: foi preso?
1: O gatuno. O ladrãozinho lá foi preso. Parabéns à polícia militar.
0: Bom demais.
1: Bora aqui, continuando aqui. Porte de drogas. Né? A polícia no dia 25, às 21 horas, proveniente da rua Major Ferreira, né? Sim. A viatura fazendo patrulhamento. Visualizou um indivíduo de prenome J.S. Lima andando pela rua, apresentou comportamento desconfiado. Os policiais têm aquele tirocínio, aquele faro, bateu o olho e falou: ali tem, porque quem deve treme. Tremeu, a polícia deu um baculejo
0: e
1: encontrou,
0: rapaz,
1: aqui duas trouxinhas da famosa cannabis sativa, em espanhol, marihuana, ou seja, a popular maconha.
0: Ih, rapaz.
1: Né? O indivíduo aqui foi conduzido para a delegacia territorial e flagranteado aqui, né? O elemento aqui, JS, de 26 anos. Olha, o cara é 26 anos, poderia estar com um carrinho de picolé vendendo, poderia estar com um espetinho em algum lugar aí, mas não, quer ficar vendendo essas coisas do bicho ruim. Aí agora vai aprender, vai ficar lá preso até que, né, os trâmites da lei, sei lá, vai ficar lá preso. Vambora aqui, um desacate. Houve um desacate à autoridade policial no dia 24, continuando aqui no dia 24 em Guanambi,
0: às 23
1: horas e 50 minutos, na rua Casimiro Neves, Vila Nova, né?
0: Vila Gay?
1: Aí perto aí.
0: Na Vila Gay, rapaz. Brincadeira isso aí. Prenderam alguém na Vila Gay? Foi desacato? É isso?
1: Eu vou perguntar aqui, por que isso, Vila Gay. Rapaz. Vou perguntar a Mar Sequinho, vou perguntar a Leão, por que Vila Gay? Vocês estão sabendo que o bairro, atenção o Mar Sequinho, atenção Leão, vocês estão sabendo que por falar em Leão, mandar aí um alô aí pra a Academia Dourado Fitness, e eu fiquei um ano lá, perdi 6 quilos, mas depois eu saí, engordei tudo de novo, e coincidiu no período agora da muita cabeça de leitoa, muita leitoa aqui, o São João, Gal Bocão engordou 6 quilos de novo, né? E mandar um alô aí pra galera, a turma TDHA do boxe aí, o doutor Gustavo, Thaís, a Arla, né, o Nardélio, a Jamerson, a galera toda aí, a Ted do Cachorro Quente, mandar aí pra galera aí, se faltou alguém, me desculpe, viu? Pois é, Cafona, continuando aqui o desacato lá na hamburgueria no bairro Vila Nova, né? Uma autora aqui, uma mulher de prenome ACS, 20 anos, moço, consta aqui que ela estava lá curtindo o jogo, último jogo da seleção brasileira, estava, mas a sua Alfair quer dizer a sua namorada.
0: Não, moço.
1: Aqui tá na ocorrência que ela tava mais a namorada.
0: É açaí ou açaí?
1: Brigou, discutiram, filmaram, não sei se alguém olhou pra outra. E aí, uma saiu, falou: ó, você é muito, muito cheio de querer, eu vou embora. E aí, a autora aqui, descontrolada, porque a sua namorada deixou ela, a ACS, acabou. Descendo a pomba gira, desceu a pomba gira nela, quebrou o telão da hamburgueria.
0: Não, moço, foi?
1: Chegou na hora da chegada dos policiais, deu um desacate nos policiais, e aí foi conduzida à delegacia por desacate e por danos ao patrimônio privado.
0: Rapaz, né? Quebrou o telão do rapaz.
1: Também para dar um sossego a Leão, mas o médico optou por não dar, falou: olha, eu não sei o que substância, que bebida ela ingeriu. Nossa. Então, pra gente dar um sossego a Leão nela aqui, pode ocasionar um mal súbito. O bom, os policiais, com todo o carinho, com toda a psicologia policial, conduziu ela até a delegacia. Chegando lá na presença do delegado, a onça virou gata.
0: Miau!
2: Miau! Miau!
1: Pronto, continuando aqui. Ave Maria aqui, ó. Ameaça, apreensão de arma de fogo. Disparo de arma de fogo em Maria da Penha. Essa aqui eu vou dar risada, viu?
0: Pegou pesado aí.
1: Essa aqui agora vem lá do distrito de Seraima.
0: Não, rapaz.
1: O elemento aqui foi
0: lá na barragem.
1: Lá de Seraima. O autor aqui, LSSA, de 32 anos. O que que ele fez? Ele teve uma relação, viveu marido e mulher, com G, H,
0: foi ela?
1: R,
0: foi ela?
1: 30, sim, então. O L, né? Ele querendo reatar com a sua ex.
0: Forçando.
1: Foi lá de posse de uma pistola, uma Glock, né? Até bonita, a arma até bonita.
0: Vim, rapaz.
1: Foi lá e falou o seguinte: eu quero voltar, tô sentindo falta do Xeré Bebel.
0: Não, moço.
1: Posso ficar sem Xeré Bebel. Quero voltar. Ela: rapaz, eu não volto mais com você. Tivemos a nossa vida, você teve sua, como fala, viveram lá. Teve oportunidade, essa palavra aqui que faltou da minha cabeça. Teve sua oportunidade, não quero mais, certo? Você vai viver sua vida, eu vou viver a minha.
0: Ele queria o quê?
1: Deu um tiro pra riba, deu um tiro pra riba e naquela loucura, naquela coisa, parece que a pomba gira desceu também e falou: se você não voltar comigo, eu vou acabar tirando a sua vida e tirando a minha vida.
0: Não é não.
1: E a mulher falou: larga de bestagem, larga de bestagem, tá pra cá.
0: Vamos namorar.
1: Tomou a arma do indivíduo, tomou a arma e ligou pra polícia. Antes da polícia chegar, ele vazou na macambira, correu ali, saiu. Subiu a ladeira do baú. Deve estar chegando lá, o lado de Morrinhos, uma hora dessa. A polícia chegou, né? Conduziu a pistola, apresentou lá na delegacia, informou para a senhora GRR para prestar a queixa, né, Cafona?
0: Fez o
1: mulher corajosa
0: fez o
1: essa, viu? Mulher corajosa, foi.
0: Corajosa, tomou a arma do cara, velho. Mas eu acho que ela tomou com carinho, né?
1: Que não voltar, eu vou me matar, eu vou te matar e não sei o que. Ela tá larga de bestagem. Larga de bestagem, que você não é lampião. Você não tem essas valentias todas.
0: Tá vendo?
1: Tomou-lhe a pistola, chamou a polícia, apresentou a polícia. Pronto. Aí, além de não ter a mulher, vai receber a intimação do delegado pra dizer aonde é que ele encontrou essa arma.
0: Se vazou a arma
1: legal, se tiver o porte de arma, beleza. Só vai responder por a ameaça e o tirinho pra cima. Se não, viu?
0: Xerebebel de novo, né?
1: Você que tá me ouvindo aí agora, por que você não foi lá com a caixa de bombom,
0: pronto,
1: o vinho,
0: sonho de valsa,
1: e não contratou Virgílio Leazzi pra ir tocando umas músicas de Valdir Soriano?
0: Não é não, moço.
1: De Zélio, e pedia pra reatar. Não, mas vai lá com a arma, dando tiro pra cima, assustando a comunidade. A mulher não comeu H, porque sabia que não é essas valentias todas. Dá pra cá a arma e chamou a polícia. Bem feito. Vamos continuando aqui, agressões e lesão corporal. Ah, foi lá no Yuyu, não quer saber não, quer saber de Guanambi. Hoje do Yuyu, fica lá pro Yuyu. Yuyu, cidade bonita, Yuyu. E se escreve 2I, 2I, 2U, viu? Vias de fato, Cafona, o pessoal, Gal, o que é isso? Guia, vias de fato, é uma via onde o pessoal passa que só tem fato, fatagem não, gente, vias de fato no Código Penal brasileiro é briga.
0: É porrada.
1: É uma pessoa brigar com o outro. Entrou em vias. Vias de fato. Chegou aos fatos de brigar.
0: Pronto.
1: Vamos aqui, uma via de fato foi aqui na Avenida Antonieta Pimentel, no bairro Novo Horizonte, próxima à Assembleia de Deus, às 22 horas. Isso no dia 23, viu?
0: Se entrasse na igreja, não teria essa briga. Se tivesse entrado na igreja.
1: No local, os dois indivíduos, JV e G, tinham acabado de entrar em via de fato. Os dois indivíduos foram apresentados à delegacia de polícia para medidas cabíveis, né? Aqui não fala o motivo. O resumo é que brigou por algum motivo. E assim,
0: foi dinheiro emprestado, rapaz.
1: Brigou por causa de política, brigou por causa de religião, aí brigou, foi parar na delegacia, né? Pois é, Cafona, o pessoal tá me procurando aqui, falou: Gal, você não vai falar da garoa que caiu ontem, eu me senti em Vitória de A Conquista, em Gramado.
0: Ontem, rapaz, no Rio Grande do Sul?
1: Eu estava passeando ali na praça Henrique Pereira Donato, aí o povo: Gal, que praça é essa, Henrique Pereira Donato? É a Praça do Feijão.
0: Todo mundo
1: só conhece
0: aí,
1: Praça do Feijão. É Praça Henrique Pereira Donato, viu? Pra vocês que não sabem. E ali começou a cair aquela garoa. E depois eu recebi aqui um fuxico. Foi a Mazinha Trindade, chegou pra mim e falou assim:
2: Ô Gal, já vi um vídeo que o William tá animado. Tá com uma bala.
1: Eu falei: o que, Mazinha?
2: Olha lá no grupo.
1: Quando a gente foi ver a influência, a influência mega digital, o vulgo boneca bandida, tava melhorzinha, tava ela, hein? Tava curtindo a garoa com o boy lá na saída.
0: Não é não, moço?
1: Do BNH. Foi, tá?
0: Dentro do carro?
1: Falando aí, viu?
0: Dentro do carro? Rapaz! A bandida tava desse jeito.
1: Vidros embaçados, muito rapaz, vinho.
0: Que babado, certo? Hein, rapaz?
1: E eu acho que a nossa mega amiga ficou, falei com ela, por que você não chama Tony Pingardinha pra fazer um luau e lá pra cima do Morro da Inácia, ou pro Morro do Gangulo ver as luzes de Guarabim, tomar um vinho também?
0: Quer dizer, né? Que o carro fica balançava. O carro balançava. E balançava.
1: Tá aí, olha, né? Por falar em carro, vamos continuando aqui. Por falar em carro, furto de veículo. Furto de veículo, foi lá em Pindaí. Teve um furto lá, roubaram o quê? Que um Gol, lá em Pindaí, mas ocorrência de outra cidade, hoje eu não vou falar, não.
0: Sei.
1: Pode ser que. Eu quero saber os fuxicos de Guanambi.
0: Bahia.
1: Guanambi em geral, São João aí do Grutuba, pequenas relevâncias de praxe. Em geral, Guanambi tá tranquilo. Viu, Cafona? Tá tranquilo.
0: Ah.
1: Acidentes ocorrem por conta de quê? A cidade, o fluxo, muitas pessoas vindo de fora, a cidade está crescendo, eu acredito que a tendência é os acidentes aumentarem também, né? Vamos ter mais cuidado aí, pessoal, se você tem um compromisso, um exemplo, se você tem um compromisso às 3 horas da tarde, saia de casa às 2, vai devagarzinho, vai sem pressa.
0: Vai pela banda do meio, né?
1: Acidente, né?
0: Teve um acidente ontem na Serra, isso? Ontem aconteceu um acidente na Serra, um carro grande, né? Uma caçamba, eu acho, trucada, eu acho que bateu no paredão lá. E machucou muito.
1: Eu não entendi, Cafona. Eu não entendi como é que eu já vi carro tombar descendo a serra. Agora subindo, pra mim, o motorista deve ter cochilado, deve ter passado em cima daquelas pedras que fica no barranco ali. E a caçamba acabou virando, né? Mas graças a Deus, só danos materiais. Mas o motorista não teve nada.
0: Segundo informações, parece que ele se machucou bastante, não? É a informação que eu tenho na rede social, que ele se machucou bastante. O motorista se trata de um empresário aqui de Guanambi que tem uma casa de materiais de construção. É isso? A informação que a gente tem é essa. Ele tem 59 anos, né? E a informação que a gente tem é exatamente essa, tá? Aí perto da FG, o comércio dele, as pessoas ontem na rede social comentava
1: essa informação para mim, essa informação para mim aqui é inédita. Eu quero agradecer você por abrilhantar aqui o nosso quadro e as fuxiquentas aí que passa o fuxico para mim estão me devendo, viu? Eu não fiquei sabendo disso não.
0: Pois
1: viu?
0: É,
1: viu? Mazinha da Trindade, Poli do Arrocha e Ana do Cabrito, viu? Vocês estão me devendo, viu? Isso aí pra mim fiquei sem saber isso. Eu sei que teve um acidente lá ontem, certo? Mas aí chegando a informação, mas graças a Deus a pessoa aí tá bem, né? Tá viva, apesar que antes, é o que eu falo, antes uma unha quebrada, uma cutícula rasgada do que a vida perdida, né?
0: Exato.
1: E aí, Cafona, dá mais tempo falar mais alguma coisa ou já tá bom já?
0: Pra hoje.
1: Mazinha deve estar agoniada aí.
0: Mazinha tá agoniada, tá esperando o sorteio.
1: Essa, né?
0: Pois é, tá esperando o sorteio, Mazinha Trindade. É isso.
1: Valeu, Cafona, então. Vamos aqui. Terminando aqui a nossa participação aqui no quadro Gal Bocão, repórter policial
0: em Riba da Notícia.
1: Sábado que vem estaremos a partir das meio-dia, que nós somos igual restaurante, nós só aparecemos aqui, abrimos o programa meio-dia, viu? Bom sábado para todos os ouvintes, né?
0: Sim.
1: Para todas as pessoas que nos ouvem. Um bom sábado e até sábado que vem, se Deus quiser. Agora é com você aí do estúdio, Edson Dutra, o Cafona e Cris Pelourinho.
0: Tá aí, tá dado o recado aí, o Gal Bocão no novo menu 104, desse jeito e desse tamanho. Você quer o quê, Cristina? Bora, Guanambi, bora.
3: Bora.
0: Aí dá notícia aí do bingo aí, né? Que ele havia e falou que não ia comentar nada em relação ao bingo. Tem muita coisa para acontecer com ainda, né? Em relação aí à ação da Polícia Civil de Guanambi, né? Caracterizou aí que foi uma coisa arquitetada aí pela 22ª Corpim, né?
3: a pedidos, não sei de quem, eu acho que de um magistrado aí, certo? Que teve uma confusão, uma possível confusão, pelo menos foi o que foi relatado, né? Nas redes sociais aí, inclusive com alguns colegas aí de rádio, falando a respeito de uma possível briga, né? Que aconteceu entre o proprietário do comércio, do estabelecimento lá, com um magistrado, e aí usou das influências aí, né? Junto com a polícia civil, e fizeram lá uma batida no estabelecimento do rapaz, que tinha lá um bingo, né? Que é, todo mundo sabe que é uma coisa ilícita. Então, mas a batida parece que foi a pedido, e ainda tem muita coisa para rolar em cima disso aí, porque a polícia tem que ter suas reservas aí, tá? Então bora. Bora pra cima, bora. Vamos ver no que dá, né? Então vamos. Vamos aí.
4: Pois é, vamos aí. 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
5: 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Alô, Silvino, pode se você vir, rapaz, lá estamos chegando, hein? Até lá, minha turma!
3: Um abraço aí pra irmãozinho, é desse jeito, bora!
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1: 12:57.
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0: 1:03.
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2: Como ele gostou?

0: 4 minutos.
1: Tá dado um recado aí, vamos então para o sorteio, é isso? Vamos pro sorteio então. Tem mais gente aí que participou aí. Coloca essa galera no ar aí, só. Vamos rapidão aí. Sem polícia, né? O Galbocão. Sem polícia, né? Sem polícia, bora. Já que é sem polícia, é sem polícia. Não é sem policiais, é sem polícia. Entendeu aí agora, né? Vamos que vamos aí, cadê o. Bora, galera que tá falando aí com a gente. Quem falou aqui?
2: Boa tarde, Cris. Aqui é Esté, da parte da Água de Gonçalo. Ah. Quero participar do sorteio da Clínica Amiga do Resgate. Agora virou Instituto de Saúde Mental Nete Teixeira. Quero participar do sorteio.
1: Viu? Tá participando aí. Cadê o áudio? Vamos ao áudio. Cadê? Bora.
3: É, boa tarde, Cafona.
1: Boa tarde, pai.
3: E Cristina Pelourinho.
1: Pois não, pode terminar.
3: Vou botar uma música pra você rolar aí, você manda a Mazinha colocar o nome. Se for pra mim concorrer o prêmio, você passa, se eu ganhar, passa pra Mazinha. Valeu, minha pedra. Obrigado, uma boa tarde, bom final de semana.
1: A música pra Mazinha, é isso? A música, ó. Mazinha colocar o nome da música aí, ó. Aí, Mazinha.

0: Então uma pergunta aí, né? Se minha casa arrasta lenha, como é que é? Na tua racha, né?
1: Grande casa racha lenha.
0: Aí, bom, manda mais, viu? Manda mais. Aí, Mazinha, eu vou ver que se Mazinha bota nome na música aí, viu? É na tua racha, não é não? É na tua racha, Mazinha, quer ver? Tua racha aí, ó.
2: Na tua racha.
0: Mazinha lasca lenha, na tua racha. E na casa racha lenha, na tua racha. Tá vendo aí, Mazinha? Se lá em casa racha lenha, na tua racha. Bora? Então vai, né? É lenha na racha. Tá bom também, né? Lenha na racha também, parece que pega aí também. Eu vou ver, viu, Ivan? Valeu, pai. Abraço aí. Grande Ivan. Grande Ivan aí. Um abraço aí pra você, pai. Pai, o homem da tua racha. É desse jeito. Bora, Guanambia.
3: Boa tarde, Cris. Boa tarde, Capão.
0: Boa tarde.
3: Sou Ana Lúcia da Fazenda Queimada.
0: Pronto, encerrou as participações já, viu, gente?
3: A Crinca, amiga do resgate. Pronto. Agora é Instituto de Saúde Mental, né? Teixeira. Valeu, Cris. Valeu, Capão. Tá lá, 74. Tá feliz.
1: Valeu, bebê.
4: Boa tarde, Cris. Boa tarde, Capão. Aqui é a Joana da Fazenda Caldeirão. Cris, coloca o meu nome aí, Cris, no sorteio. Quero muito ganhar o Instituto da Saúde Mental, Neves Teixeira. Tá na 74. Tá feliz.
0: Aí, ó. Aqui ela da Fazenda.
1: É, diminuiu e agora não é mais tá valendo.
0: É.
1: Bom dia, Cris. Bom dia, Cafona. Participando aí também aí do Pix, nosso amigo aí, o
0: Antônio da Fazenda.
1: Antônio da Fazenda. Fazenda?
0: Fazenda quer alguma coisa,
1: Fazenda.
0: Né?
1: Ah. É, Antônio da Fazenda quer.
0: É, só isso mesmo.
1: Só isso, Brasil.
0: Diminuíram ali, agora ficou meio que vai, que vem, né? Mas tem mais gente participando aí, novo menu 104. Todo
1: Patrícia
0: mandou...
1: da Fazenda Angico também por cá, boa sorte no sorteio.
0: Encerrou já a participação, viu, gente?
1: Também a aí. Lorena do bairro Vomitamel, Lohane. Alô, Lohane, nome aí. Forte, Lohane.
0: É o que, Mazinha? Mas vi, rapaz.
1: Aí
0: foi,
1: não,
0: Mazinha? Ei, na tua racha, Mazinha.
5: Bocão, é a fuxiquita, quem é? Galbocão chegou na hora errada.
0: Não é não?
5: Ô, Galbocão, você tem que começar mais cedo, Galbocão. Oi, ó, meio-dia 32 já.
0: Ih, rapaz.
5: E um carro que anda comendo direto. Olha. Diz que ele tá fazendo a dieta, o prato dele, pior do que o morro do peão. Xiii.
0: De Galbocão,
5: você não
0: Mazinha?
5: Você quer saber que o Yui tá falando? Dois I, dois U. Falou isso, dois I, dois U.
0: Ai, Yui.
5: Faca, você só de boca.
0: Bora.
5: Parou, mano. Ele tá com galinha. Eu pensei que ele falou, se ele ganhar, ele mandar pra mim o Pix.
0: E a racha aí, Mazinha?
5: De boca, qual é lenha na minha racha? Sai fora,
0: tá, mano. Não, moço. Não, é o nome da música, Mazinha. Você botar o nome da música. É na minha racha, quer
1: se
0: dizer...
1: Se na minha casa racha lenha, na sua racha...
0: Aí, tá vendo?
1: É isso, Mazinha.
0: É assim, Mazinha. Aí você entendeu aí, né? Então, tá dado o recado aí. Não, não, não vai pro outro lado, não, que do outro lado não funciona, não, Mazinha. Bora, Guanambi.
6: Cafoninha, tô com fome, Cafoninha. Vou pegar uma feijoada ali, minha janinha.
1: Vai, restaurante
6: feijoada
1: Tiradentes.
6: Deliciosa. Bora.
1: Bora.
6: Cafona, que eu tô com fome, bora falar em novos. Vou mandar o pique logo, viu? Fala meu nome logo, que eu ganhei. Dá pra tomar de cerveja de noite, Cris?
1: É nozes.
0: Aí, a parceria é grande, hein?
1: É nozes, Brasil.
0: Ai.
7: Cris, botar de cafone, quero só ouvir isso. Cris, entrega seu programa aí, coloca um amigo.
1: Oi, Tom aí, ó.
7: Solteiro do nosso amigo, Dentes do Tudo, Neves Teixeira.
1: Alô, Tom!
7: Cris, 74 pra feliz, quero desbabolista.
1: Alô, Tom!
0: Esse é Tom.
1: Nosso amigo Edson, Tom, vulgo, Tom.
0: É vulgo. Vulgo é pra ladrão, rapaz. É pra marginal, pra herege.
1: Bora,
0: é desse
1: bora.
0: Jeito, esse pessoal abandonado pelo mundo. E se sente ainda desse jeito. Quem tá?
1: Alô, meu amigo Genivaldo Viana, Móveis Planejado. Abraço pra você aí, boa tarde, tá, B?
0: Tá aí, chegando ao final também do novo menu, a gente vai. Aumenta a música pra gente fazer o sorteio. Assim? Bora.
1: Bora!

0: Vamos então ao contemplado aí, Cristina Pelourinho, de hoje num Pix no valor de R$100 no oferecimento aí do Instituto de Saúde Mental Neves Teixeira. Tá certo? Então bora.
1: Bora, loura, bora, loura.
0: Vamos ao número aí. Número. Número.
1: Saiu o número 25. A pedra, né? E virou aí na 87-39. Já tô com saudade já. 87-39. Saiu, saiu. Vamos conferir agora, né?
0: Negócio de birrou aí, já deu problema.
1: Ah, tô com saudade já. Tô com saudade.
0: Pois é, um local que. Pessoal, né? De entretenimento, pessoal de.
1: Você tá doido.
0: Rapaz, a polícia tem que rever essa coisa aí. Bora pra cima aí. É.
1: 87-39.
0: É o final, não é isso?
1: Yeah.
0: Vamos ver se ela respondeu aí. Bora.
2: Bora, Brasil. Aqui na Rádio Cidade.
0: Cidade, então bora, vamos ver.
3: Isso, tudo bem? Eu chamo Lara. Eu gostaria de participar do Pix oferecido pelo Instituto de Saúde Mental Neves Teixeira.
0: Levou.
1: Alô, Lara, chama no Pix lá, dá pra você receber hoje ainda aí, bebê.
0: Pois
1: chama.
0: É. Deu, bora. E a gente vai fechando o programa, vamos agradecendo a galera que tá sempre com a gente, né? Já agradecendo já a participação aí de todos, tá? É, próximo sábado a gente tem mais um sorteio aqui e a gente vai mandando um alô todo especial, o pessoal lá da Geomix, Geometria também, lá meu querido Giovanni, doutor Giovanni Mercedes, um abraço, lá na BR-122, quilômetro 3, telefone é o 988-14-6734. 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
0: 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Quem fala comigo aqui, alô? Oi. Ih, rapaz. Oi.
1: Edinho.
0: Fala, Edinho. Alô, tá bom demais. Tá, vou mandar alô pra você.
5: Pajoado do Paredão, pai.
0: Viu? Valeu. Tá aí, Edinho. É, tá uma chiadeira doida lá, né? O grande Edinho, um abraço pra você, Edinho. Valeu. Tá ligado aí no movimento aí, né, garoto?
1: Alô, minha amiga Zilma aí no Morada Nova. Abraço pra você. Esqueci não, tá, bebê? Boa tarde, bom final de semana. Zilma!
0: Pois é. 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Um abraço aí pra toda a rapaziada. Bar do Celso, eu tô chegando, hein? Bora. E mandar um abraço aí pra meu querido Matheus, 998-09-2040. É o cara que instala no seu receptor aí mais de 3 mil canais. É verdade?
1: E é.
0: Pois é. Verdade. 998-09-2040. Procura aí o Ian Matheus. Esse é o cara, tá? Então tá dado o recado aí. Um abraço pra meu querido Ivan. Ivan mandou aí, o Ivan do sofá.
1: Papai vai
0: mandou
1: fazer
0: aí pra gente aí. Galpão do Palpite, lá na Praça da Igreja, andando. O Marco, o Márcio da Ambulância também, um abraço aí, tá? Então toda essa galera aí, o Marcondes lá no Lava Rápido Cardoso, todo mundo aí, essa galera que sempre liga no novo menu, um abraço pra todos vocês aí, tá? Não é assim, Cristina?
1: É desse modelo. 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Alô, seu Jó! E mandar aquele abraço especial pra minha amiga Ângela Rocha, lá no sítio Jabuticabá. Jabuticabá. Alô, Ângela, beijos no coração, bebê.
0: Jabuticabá ou Jabuticaba?
1: Não, Jabuticabá.
0: É?
1: É.
0: Então, acabou com o bar, né? Então, tá certo. Essa era da semana passada, mas como eu só fui ver depois e ouvir depois, a gente manda hoje aí, ó.
5: E aí, bom dia, meu compadre, estou aqui.
0: Ah, meu compadre Branda. Programa,
5: viu? Manda um alô aí pro o Pedreiro, o Tim da NASA, e o servente Mariluce, e pra Branda, seu compadre, tá junto.
0: Aí, ó. Esse é o pai de Maria Helena, tá certo? Minha filhada. Alô, Aline, abraço, filho. Bora, Guanambi, bora. Chegando ao final, né, Cristina?
1: Chegando vamos ao final, me abraçando também toda a equipe do Grupo Viver Bem e Assistência Familiar. Na pessoa do nosso amigo Rodrigo Silva, tamo junto e misturado. Abraço aí, bom trabalho pra todos. Minha amiga Dona Maria José, do Bolo Mais Gostoso de Guanambi, beijão no coração, tá, bebê? Ficando por cá, até a semana que vem, se Deus assim nos permitir. Divirta, mas prefira mais esse final de semana repousar aí, porque a semana foi pesada, né, Bê? Fiquem todos com Deus e Deus no comando sempre, bebê.
0: E lembrando aí que na próxima segunda, a partir das 14 horas, Brasil e Japão pela Copa, a maior Copa de todas as Copas. Essa Copa realizada em 3 países, 48 seleções, realizada em 3 países simultaneamente, né? 16 seleções em cada país. E aí somando, e agora vem aí o mata-mata agora, né? Perdeu, vem embora pra casa, tá certo? A gente lamenta muito, o Uruguai deve ter perdido aí o time do Plata. Não, é o time do Plata? Não, o time do Plata é o Equador. É o time do Arascaeta, né? Do Arascaeta, do Varela, né? Saiu. infelizmente. Fazer o quê? Bora, Guanambi. Bora, gente, boa sorte pra todo mundo. Muita consciência, tá? Muita responsabilidade, você que tá dirigindo, conduzindo o seu veículo, muita responsabilidade. Geralmente nos finais de semana a gente vê muita notícia triste de acidentes em Guanambi, na nossa região, e a gente quer desejar a todos aí boa sorte pra todos e que a gente se revê aqui no próximo sábado a partir das 9 da manhã, tá certo? Beijo no coração, fui Guanambi, bora!
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3: 3:07.
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0: 5:08.
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0: Valeu. Obrigado, Felipe Araújo.
1: Obrigado.
0: Tamo junto, Iago.
2: Obrigado, meu irmãozinho.
1: Obrigado, gente.
2: Obrigado de coração, tá?
1: Valeu, galera. Obrigado mesmo. Tamo junto,
2: obrigado,
1: viu,
2: mano? Obrigado, meu irmão. Você conta sempre nós comigo. Posso sempre contar com você.
1: Eu sei, com certeza. Pode contar comigo sempre. Tamo junto. Valeu, Gênero.

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2: 6 horas.
3: Pai nosso que estás no céu, santo é o teu nome. Que o teu reino venha sobre nós. E a tua vontade seja feita aqui na terra, assim como é feita no céu. Dá-nos hoje o alimento de que precisamos. Perdoa as nossas ofensas, como também nós perdoamos os que nos ofenderam. E não nos deixes cair em tentação. Livra-nos do mal.
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0: pra judiar, né?
1: É pra judiar.
0: Lembra dessa moda? Nós gravamos lá na fazenda.
1: Danimar.
0: É?
1: Sua e do Danimar.
0: É minha e Danimar.
1: Gravamos lá na fazenda, exatamente.
0: Nós fizemos ela pra valer. Agora vamos fazer um acústico dela aqui?
1: Bora.
0: Uma cara, só antecipando o que vai vir aí. Passando esse DVD, esses como é que é?
1: EP agora.
0: EP, né? EP agora, vem. No próximo, vem ela, certo?
1: Vem.
0: Prontinho. Mas enquanto ela não vem, nós vamos empurrando ela, mandando pro povo. Mostrando. Só um detalhezinho, eu vou fazer dois tapes. Vou fazer um tape eu cantando, fazendo a primeira voz, né?
1: Uhum.
0: Depois eu tenho que gravar a terça e a segunda, porque na verdade essa música eu faço as duas vozes. É a dupla nova, Zezé e Di Camargo.
1: E Di Camargo.
0: Vambora?
1: Simbora.
0: Segura aí, gente, que o trem é quente, viu? É bom.

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0: Vamos quebrar o protocolo aqui?
1: Boazinha, né?
0: O que acontece? A gente sempre, durante a nossa trajetória, somente depois do DVD de Recife, a gente começou a gravar as guias, né? Só no voz e violão, para mostrar para vocês aprenderem e cantarem com a gente na gravação, assim como tá acontecendo aqui hoje. E é muito legal ver o feedback das pessoas, né? Falando, caramba, é muito legal ver vocês assim no voz e violão e tal. Só que essa música em específico, a gente pensou um bocado para poder gravar ela. E eu vou explicar para vocês um pouquinho do contexto. Essa música ela é bem diferente dos padrões assim comerciais da música. Não é uma música com refrão pré-estabelecido e tal, mas é uma história carregada de muita verdade, assim, sentimentalmente falando, sabe? Essa música é como se fosse uma carta de término de um relacionamento, sabe? Onde a pessoa explica que ela pode amar outra pessoa que ainda vai continuar amando a antiga, né? E essa música se chama Carta Aberta. É uma música de uma pessoa que a gente admira pra caramba, Lari Ferreira, um beijo pra você.
2: Beijo, Lari.
0: E essa daqui a gente quer fazer só no voz e violão e como se fosse realmente numa guia.

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